0: cantoria perfeita dos grandes sucessos do passado, aqui no The Mills Coffee Time. A gente volta já depois do intervalo.
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7: Eita, coisa boa, de volta com o nosso The Music Coffee Time. Então aumenta aí o volume, estamos chegando de volta com os grandes clássicos pra você.
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0: A gente traz de volta para o presente aqui no The Mills Coffee Time. A gente volta já, depois do intervalo tem mais.
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2: Taperoá FM informa. Hora certa.
3: 21:25.
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0: Eita, coisa boa, de volta com o nosso The Music Coffee Time. Então aumenta aí o volume, estamos chegando de volta com os grandes clássicos pra você.
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0: A gente traz de volta para o presente aqui no The Mills Coffee Time. A gente volta já, depois do intervalo tem mais.
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0: Eita, coisa boa, de volta com o nosso The Music Coffee Time. Então aumenta aí o volume, estamos chegando de volta com os grandes clássicos pra você.
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0: Você está na melhor sintonia com o nosso The Mills Coffee Time. A gente vai para um break, daqui a pouco tem mais, não sai daí.
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2: Taperoá FM informa. Hora certa.
1: 21:54. 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
0: As grandes emoções do passado estão de volta aqui no The Music Coffee Time. Aumente o volume.
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1: Muito bem, gente, estamos encerrando com mais uma edição do nosso The Music Coffee Time, a sua viagem dos grandes sucessos. A gente volta na próxima edição com mais The Music Coffee Time. Se cuida, juízo, coloque Deus à frente de tudo, que ele sempre dá um jeitinho, sempre dá certo quando Deus está na frente. Fica

0: Cheroá FM informa. Hora certa. 22 horas e 7 minutos.
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0: Peroá FM informa. Hora certa. 4:45.
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0: Peroá FM informa. Hora certa. 5:53.
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3: Forró Mania no ar, como você está? Espero que muito bem, feliz, pronto, pronta pra curtir essa programação bem gostosa com o melhor do nosso forró.

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0: Oeste. Forró Mania, tocando pra você o melhor do forró. Em instantes eu volto com mais um bloco, continue por aí.
1: 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Taperoá FM informa. Hora certa. 6:16. 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
4: Oh, Maria!
0: Forró Mania está de volta. Que bom é te fazer companhia ao som deste ritmo muito alegre, dançante, contagiante, que é o forró. Sou a locutora Patrícia Vieira e agora tem mais um bloco pra gente curtir.
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0: Oeste. O melhor do forró você ouve aqui no nosso Forró Mania. Continue sintonizado. Eu volto já com muito mais músicas pra você.
1: 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Itaperuá FM informa. Hora certa. 6:37.
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0: Forró Mania está tocando para você o melhor deste ritmo alegre, dançante, alto astral. Aumenta o som e vem curtir mais um bloco.
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2: Eita, menino! Vai nós aqui, só.
3: E quem?
2: Vamos lá.

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0: Muito obrigado.
1: Obrigadão, irmão!

0: Merdeka!
1: Untuk Romania!
2: Romania de hoje chegou ao fim. Obrigada a você que esteve por aqui. Amanhã eu volto trazendo mais o melhor do forró pra você. Um beijo grande e até lá!
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4: Taperoá FM informa. Hora certa. 6 horas e 55 minutos.

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0: Caperuá, no Cariri da Paraíba. São 7:02.
1: 7:02 no Centrão da Paraíba.
0: Hoje é segunda-feira, 12 de outubro de 2026.
1: Hoje é o dia das crianças.
0: Hoje também é dia do corretor de seguros.
1: Dia do descobrimento da América.
0: Hoje é dia também do engenheiro agrônomo.
1: Dia nacional da leitura.
0: E dia nacional do mar. E a partir de agora tem 2 horas de jornalismo cidadão.
1: Jornalismo a serviço da nossa população.
0: É você logo cedo, sempre bem informado aqui com pancadão de audiência. E vamos aos destaques de hoje.
2: Confira agora as manchetes que vão virar notícia em toda a nossa cidade e toda a região.

0: Campina Grande, 162 anos, personagens, né, tradicionais, andam exatamente a preservar a identidade da cidade ao longo das décadas.
1: Na reportagem especial, o repórter Rafael Gonçalves nos convida a conhecer gente que fez do trabalho uma forma de participar da história da cidade.
0: Eleições 2026, olha só, denúncias de propaganda eleitoral irregular cresce 73% no primeiro turno.
1: O número representa um aumento de 73,3% em relação ao mesmo período em 2022.
0: E mais, aumenta aí agressões políticas em meio à luta e contra a violência à mulher.
1: Dados do Tribunal Superior Eleitoral mostram que esses ataques aumentaram 11 vezes entre 2022 e 2026.
0: E mais, 8 cidades brasileiras vão escolher também prefeitos neste segundo turno.
1: Ao todo, são 5 cenários possíveis nas eleições de 25, dependendo do local onde o eleitor vota.
0: E no quadro de entrevista de hoje, a gente conversa com o professor Salomão Marinho.
1: Salomão faz agradecimento pelos votos dados a seus candidatos nessas eleições.
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2: Gente, agora são 7:05 em Itaperuá, no Cariri da Paraíba. Oi, olá você, bom dia, sejam bem-vindos e bem-vindas, né? Sobre a proteção aqui do nosso grande, eterno, misericordioso Deus. A gente chega nesta segunda-feira, logo cedo, né? Para deixar claro suas manhãs sempre bem informadas. Hoje feriadão, né? Um feriadão prolongado. Mas estamos aqui juntinho com você para deixar claro as suas manhãs sempre bem informadas. A partir de agora, os nossos canais de interação já estão liberados, né? WhatsApp 988555288. Você liga, manda mensagem de texto, de voz, participa também aqui conosco. Estamos ao vivo, nossas plataformas digitais, no canal no YouTube, no Facebook, né? Simultaneamente você nos acompanha aqui nas nossas mídias sociais, tá certo? Sejam bem-vindos, deixa o seu comentário, deixa o seu like, se inscreve se ainda não é inscrito, segue também o nosso Instagram, tá bom? A partir de agora tem 2 horas de jornalismo cidadão e ponto final, né? Sempre interagindo com você e deixando, claro, você sempre muito bem informado. Bom dia, Sampaio.
3: É isso aí, um bom dia, Luciano Silva. Um bom dia, família taperoaense, família caririzeira. Sejam bem-vindos todos que nos acompanham através da 87,9. É a Rádio Taperó FM, orgulho de Taperoá, orgulho da gente. E você que nos acompanha através do nosso canal no YouTube, nossas páginas no Facebook, sejam bem-vindos a este jornal, que é o pancadão de audiência da Paraíba, Luciano Silva.
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2: 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Muitas partes do comércio aberto também nessa segunda-feira, tá bom? 7:08, né? A gente vem chegando a partir de agora, vamos liberar aqui os telefones, né? Vamos liberar aqui o WhatsApp, quero ouvir a sua participação, como é que está a sua rua, como é que está o seu bairro, tem algum problema aí na sua rua, tem algum problema, tá te incomodando aí no seu bairro, liga pra gente, manda pra gente, tá certo? Através do telefone 988555288, aqui você tem vez e você tem voz sempre com a gente, tá bom? Então vai interagindo, deixando claro, e a gente vai deixando claro você sempre muito bem informado, tá bom? Aqui no Pancadão de Audiência.
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2: Interativos e interativas, brasileiros e brasileiras. É lamentável que as eleições tenha se tornado um cabo de guerra, de provocações, até mesmo de ataques, até mesmo de mortes. Chegamos num ponto tão desafiador que parece que não se aceita resultados, parece que uma ala não está acostumada a perder. E na vida, nós tanto ganhamos como perdemos. Essa é a vida. infelizmente nós tínhamos visto nessa última semana a quantidade de ataques, a quantidade de provocações, só porque fulano escolheu, cicrano escolheu um rumo diferente do meu. Ora, eu lembro lá atrás que esse grupo pregava o amor. Diziam até assim, o amor venceu. Mas aí eu fico pensando, que amor? Amor que não aceita o diferente? Que amor? Amor que não aceita críticas? Amor que só tem elogios? Que amor? Se eu tenho uma opção diferente, eu sou desrespeitado, sou perseguido e até morto. Estava vendo o vídeo, o último vídeo do rapaz que morreu aqui na cidade de Pernambuco por engajar-se em uma das carreatas do seu candidato, que é de direito. É direito, cada um tem direito de fazer aquilo que quer. Primeiro teve o seu carro queimado, depois foi assassinado. Eu acho que está na hora da gente acalmar os ânimos. Cada um tem direito, vota em quem quer. Ninguém é obrigado, diante dos desmandos que a gente está vendo nesse Brasil, ficar com quem causou esse desmando. Isso é democracia. Mas infelizmente esse direito democrático não é respeitado. Os cabas criticam porque um vai entregar o Brasil aos Estados Unidos, mas o outro na manifestação levanta uma bandeira da Palestina, de terroristas. Que é isso que a gente está vivendo, gente? Falta o respeito, falta o amor. Sabe, cada um tem direito de escolher onde quer ficar, se na direita, se na esquerda, se votar em Flávio, se votar em Lula. A gente está vendo se repetindo aquelas cenas das universidades. Universidade e escola não tem que ser tomada por partido nenhum, nenhum. Tem que ser um ambiente neutro, não tem que ter cartaz de Lula, nem cartaz de Bolsonaro, não tem que ter militância nem de Lula, nem de Bolsonaro. Tem que ter militância de aqueles que estudam. Estudar e ter um futuro promissor. Acho que está faltando os reitores lutarem moral nas universidades. Aliás, professores defendem, né? Aí fica difícil. Eu não sei se o Brasil tem jeito. Eu não sei se o Brasil, sinceramente, tem solução. Humanamente, estou falando de forma humana. Não sei se tem jeito. Porque parece que vai de mal a pior. E parece que se o Lula perder a eleição, pelo menos lá atrás foi inventado, mas parece que vão realmente partir para cima. É lamentável.
3: O que nós estamos acompanhando em todo o país é tudo menos democracia. É tudo menos senso crítico baseado na democracia. Se você vota em alguém diferente do que o outro vai votar, você pode ser taxado de bolsomínio, palavra pejorativa utilizada por quem vota no atual presidente. Só que essa palavra bolsomínio é pejorativo e pode levar você aos tribunais ou à cadeia. Isso é perigoso. Quem não se importa, tudo bem. Mas se encontrar alguém que se importe, é complicado. Já quem vota no atual presidente, quem vota no ex-presidente, o filho do ex-presidente, chama PT de petralha, chama não sei quem disso, daquilo. Todos têm o direito de votar. E ninguém é obrigado a votar no mesmo que você vai votar. De jeito nenhum. O que eu vejo são pessoas ignorantes, nécias, pessoas que dizem que defendem o amor, que defendem o Brasil, mas pinta gravuras, faz gravuras, faz desenhos do nazismo, que tirou a vida de tanta gente, porque o intuito era que ficasse apenas uma raça vivendo sobre a terra e as outras raças tinham que ser subordinadas ou mortas. Quer dizer que, desenhando essa coisa do nazismo nas universidades, está demonstrando o grande ensinamento que estão tendo lá. Isso é triste, porque nós estamos vendo que não há evolução na educação brasileira, principalmente no nível superior, nas universidades que são universidades públicas, a pessoa aprender, a desenvolver, ter conhecimento. Mas parece que sai mais néscio, mais ignorante do que quando entra. Não falo de todos, mas daqueles que se posicionam fazendo isso, apoiando o nazismo, apoiando o terrorismo, apoiando o que não presta e julgando e condenando até a morte quem vota diferente. Como se as outras pessoas fossem demônios, porque demonizaram as eleições, demonizaram os eleitores, demonizaram até os candidatos. O que tem que acontecer aqui são eleições. O voto direto, livre e espontâneo, que é a garantia da nossa democracia, é essa. É o voto que foi conquistado diante de tantas coisas tristes. Mas agora, você votar é que é crime agora para algumas pessoas, principalmente se for diferente. Mas que mentalidade imbecil, que mentalidade idiota é a pessoa achar que todos devem votar na mesma pessoa, no mesmo candidato que a pessoa vota? Isso é mediocridade, isso é falta de democracia, de mente, isso é falta de honestidade, de austeridade, isso é falta de senso. Como pode uma coisa dessas? Você que vai votar no atual presidente, vote livre, vote tranquilo. Você vai chegar lá e vai votar, depositar o seu voto e pronto. Você que vota no filho do ex-presidente Bolsonaro, Flávio Bolsonaro, vote livre e espontâneo, tranquilo. Ninguém precisa xingar ninguém, nem tentar matar ninguém, nem fazer apostas bestas, loucas, porque um vai perder. Isso é eleição. Quem tiver mais votos vai ganhar. E a torcida é para que, quando o ganhador aparecer, surgir, que faça o melhor pelo Brasil. Mas ninguém deve se degladiar, brigar, fazer confusão, ou reduzir o outro só porque vota diferente, ou demonizar o outro. Um amigo, um parente, um vizinho, demonizar porque vota diferente. Isso é conceito de democracia que vocês aprenderam? E eu digo vocês, essas pessoas que fazem isso, não têm a mínima concepção do que é democracia, do que é direito, muito menos direito democrático, muito menos do voto. Vote em paz. E respeite o voto do outro. Não precisa brigar, fazer confusão, nem querer matar ninguém e nem querer reduzir o outro. Porque isso é crime. Isso dá cadeia. Faça o seu dever, cumpra o direito. E faça direito, com consciência, com tranquilidade. Ninguém vai te impedir de votar. É você e a urna. Vote com consciência e em paz.
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2: Pois é, gente, agora são 7:20, 7:20, agora em Itaperuá, né, telefones liberados, né, a partir de agora você participa e interage aqui junto com a gente, tá certo? Manda sua mensagem de texto ou de voz e participa aqui do pancadão de audiência da Paraíba, tá certo? Você é sempre ligado. Daqui a pouquinho a gente vai conversar também aqui nos estúdios, né, com o professor Salomão Marinho, né, ele também vai fazer seu agradecimento, assim como os demais líderes, né, fizeram seu agradecimento semana passada. O Salomão também estará aqui hoje com a gente para fazer seus agradecimentos, né, também aos votos, né, que foram dados a candidata hoje eleita, né, Ana Lorena, da região do Cariri, tá certo? E também o Wellington Roberto, tá certo? Daqui a pouquinho a gente traz essas informações. Telefone já liberado, você pode opinar, você pode comentar, tá certo? Dentro do respeito, dentro da ética, você pode também fazer o seu comentário, tá certo? Em cima desses pontos, infelizmente, é lamentável que a gente veja o nosso país em um clima de guerra. É, infelizmente, é lamentável a gente ver essas cenas de pessoas muitas vezes sendo perseguidas, né? A gente viu o fato também que aconteceu. Gente, se você, por exemplo, você vota num candidato e um candidato ele está, por exemplo, realizando uma carreata, não vá para perto, não vá criar confusão, vá para longe. Né? Eu estava vendo aqui na cidade de Patos o deputado estadual Nilvan Ferreira, eleito, bem votado, encabeçando uma carreata lá em Patos, e o cara saiu, né, com boné adversário e provocando, né, chega provocando, chega com toda razão. Gente, pelo amor de Deus, né, quando você fizer a sua, quem vota em Lula, faça a sua, e quem vota no contrário, não chega perto. Da mesma forma, né, quando, assim denominado, né, aqueles que votam em Flávio fizeram uma carreata, uma manifestação, você que vota ao contrário não chega perto, não provoca. Isso é democracia, cada um tem direito de escolher e votar em quem quiser, ninguém é obrigado a aceitar, engolir o candidato que se quer, né, que muitos querem, ninguém é obrigado. E, aliás, isso é democracia, isso é, quando a gente afronta, a gente está desrespeitando o que a gente, que tanto se pregou aí, democracia, democracia, soberania, tal, tal, e é um monte de palavras aí que se é usado, está desrespeitando tudo. É uma falta de desrespeito, porque democracia é isso, uns vão, né, de um lado, outros vão do outro. Porque se fosse todo mundo do lado, não era democracia. Se todo o Brasil fosse unânime em escolher um só candidato, não seria democracia.
6: Eu estava assistindo até em um jornal aí mostrando facções indo na casa de quem vota, quem não gosta, né?
2: É.
6: Mandando, dizendo, se você for votar nesse aqui, a gente vem e volta aqui e acaba com tudo. Quer dizer, há um país paralelo aqui. Por que que não reage, o governo não reage a essas coisas? O governo deve reagir a essas coisas e manter a ordem, manter o direito das pessoas. Mas isso não está acontecendo. Muitos estados aí dizem que há uma soberania, mas de soberania não tem nada. A gente vê aí as facções tomando conta do Nordeste inteiro agora. Então isso não é soberania de jeito nenhum. Soberania é quando você tem o direito de votar em quem você quiser, de andar pelas ruas, a rua que você quiser, o bairro que você quiser, sem ter nenhum tipo de agressão. Aí sim é soberania. Você tem o seu direito de ir e vir. Você tem o seu direito de votar em quem quiser. Aí é soberania. Agora, quando não existe nada disso, aí existe aí um país paralelo, um poder paralelo. E esse poder paralelo é quem comanda. Como é que pode ser isso? Então, é por isso que existem muitas reações da população brasileira em relação a isso. Por que o país não toma conta mesmo? Por que o governo não assume essa responsabilidade de acabar com esse poder paralelo? Então, é por isso que as pessoas mudam de opção. E tem o direito de mudar de opção. E quem quiser, não quiser mudar de opção, tem o direito de não mudar a sua opção. Mas isso está sendo desrespeitado em nosso país. Um poder paralelo está por aí fazendo isso. Então a gente espera que o povo brasileiro compreenda isso. sabe que o outro tem o direito de votar em quem quiser.
2: Agora, quero saber também se o ministro Alexandre de Moraes já mandou prender, né, por o que foi feito lá na Avenida Paulista. As pichações, quebra-quebra, se já tem alguém preso. Porque alguém passou um batom numa estátua e está preso 14 anos. Eu quero saber se ele vai ter uma ação com a manifestação que foi realizada ontem. Pichações de prédios, esculhambação, a sujeira. Será que vai ter punições também? Ou só via punição se fosse para um lado? Eu acho que a população brasileira também está esperando punições. Né? Porque para não dar a configuração que o Supremo, se bem que está, só de um lado. A gente quer ver as punições para quem fez o desmando lá na Avenida Paulista. Pichações, bandeiras, né? Desrespeitando os símbolos nacionais, como se os símbolos nacionais fossem de um partido. E fica por isso mesmo? Ah, pelo amor de Deus, você está de brincadeira, né? São 6 horas, 7 horas e 26 minutos.

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1: 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Apoio cultural e já já a gente volta.
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4: No Centrão da Paraíba, são 7h33.
5: Pois é, gente, 7 horas 33 minutos, né? Já estamos aqui de volta com o pancadão de audiência, também no oferecimento, né? 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É isso aí, gente. Vamos seguindo aqui o pancadão, né? Já liberando aqui, já com a pauta local, para você participar, para você interagir, para você, com certeza, soltar o verbo, né? E fazer as suas reivindicações aqui com a gente, né? Como é que está a sua rua, como é que está o seu bairro? Deixa eu ver aqui, já tem gente chegando por aqui com a gente.
6: Bom dia, irmão Luciano.
5: Opa,
6: bom dia,
5: dona Miriam, já chegando.
6: Bom dia para todos que estão na escuta da Itaperuá FM 87, poder da Valeria, audiência, Deus abençoe cada um de vocês, com paz, com saúde, com felicidade, com prosperidade, com tudo de bom. E um abraço para a irmã Maria da Jorge Pereira, um abraço para todos que estão na escola da Itaperuá FM 87.9. Deus abençoe vocês, iluminando os caminhos de vocês. E Deus abençoe a irmã Maria da Jorge Pereira. Alô, Zé da galera, como é que tá você?
5: Eita, Zé da galera.
6: Deus te abençoe também, você e sua família, se for casada, é claro. Se for solteiro, melhor ainda, né?
5: Então, é casado, é casado. Obrigado, Zé da Galera.
6: Ai, a Renilda, mulher do frango. Aí, pessoal da Vossa Lorena, não sei, não estão me escutando também, escutando também a Rádio Itaperu FM, que lá o rádio sempre é ligado logo cedo de manhã, né? E aqui no alto e aqui no conjunto Marcos Vicente, eita pila. Bom, enfim, para todo mundo que estou na escuta da Rádio Itaperu FM 87.9, a líder de audiência, ok?
5: Tá ok.
6: Beijo, okay. Família Itaperial, hein?
5: Eita. Tá certo, tá do seu recado, né, Dona Miriam? O Zé da Galera é casado, viu, Dona Miriam? Casado, tem... Acho que tem 3 filhos, né, Zé da Galera? Hoje ele não participou por aqui não, né? Mas à noite ele vai estar lá na resenha esportiva chutando a bola lá no canal, né? No nosso canal, portal Mais Itaperuá, tá certo? Informações aí pra você ficar ligado, né? Olha só, gente, eu tenho recebido, algumas pessoas têm perguntado, e aí eu já salientei, mas eu quero salientar aqui de público, sobre a questão se as ruas que foram colocado o asfalto preparadas se vão ficar assim mesmo. E eu já disse até para muitas pessoas, né, o prefeito inclusive ele confirmou aqui, na verdade o trabalho vai continuar, o trabalho está previsto para continuar, tá certo? Inclusive as máquinas que fizeram o primeiro serviço não estão aqui, estão inclusive chegando outra, chegou uma outra aqui, coloca o asfalto, e parece, e esse asfalto ele já vem pronto, por isso que ele já é colocado todo de uma vez, né, ele já vem pronto, ele não pode, asfalto não pode fica muito tempo que ele endurece, né? Ele já vem pronto já para ir colocando nas ruas. E aí, o será colocado sim, né? Na verdade, aquele só foi colocado aquele o óleo, né? E ali foi colocado aquele pó, né? Para não tirar aquele óleo. Mas o prefeito garantiu aqui, semana passada o prefeito esteve aqui, né? Na quinta-feira, e a gente fez essa pergunta. E muitas pessoas ainda têm dúvida, ah, não vai sair mais não, porque assim, quando passam as eleições, parece que as pessoas desacreditam que as coisas irão continuar. Mas já foi garantido, o próprio prefeito confirmou isso aqui, semana passada, que vai continuar, que o asfalto vai ser passado. Agora o asfalto, né, em cima, que é o que falta, só passar o asfalto, né, e aí concluir, fazer a pintura, né, das faixas e tudo bem, tudo ok. Tá certo? Mas existe essa preocupação, mas a gente tranquiliza aos moradores dessas ruas que foram feitas essa primeira etapa, tá certo? Mas o trabalho vai continuar. Foi isso que o prefeito garantiu aqui, que iriam chegar as máquinas, né, para fazer, e já tinham chegado, né? Inclusive aqui em off, a chefe de gabinete estava conversando com a gente e confirmando isso aí, tá certo? Então fiquem tranquilos que esse trabalho vai ser feito, porque é um asfalto, chama asfalto usinado, né, que é usinado, ele já
7: o
5: vem...
7: O que passa onde tem calçamento é que é o usinado.
5: É usinado, mas esse outro ele já vem pronto também, aí ele precisa ser colocado na hora, porque senão ele endurece, aí então ele já vem pronto e é colocado, né, em cima dessa camada que já foi feita, tá certo? Mas a gente já está muito satisfeito porque tem uma cara nova, né? Uma cara nova ao município. E aí a gente viu também na entrevista seguinte do ex-prefeito Jurandê, que ele já está viabilizando, né, junto ao governo do estado também, a pavimentação. Aí já entra dentro do programa Vias Urbanas do governo do estado, que já é aquele asfalto que é colocado no calçamento. É diferente desse outro que está sendo colocado. Esse já é colocado no calçamento e aí várias ruas serão beneficiadas. E eu espero com toda certeza que esse asfalto saia. Sabe por quê? Né, quando a gente olha, acho que foi alguém que falou isso aqui. Quando a gente olha para São José dos Cordeiros, não tem mais ruas para ser asfaltada. Quando a gente olha para Assunção, não tem mais ruas para ser asfaltada. Quando a gente vai em Juazeirinho, não tem mais. Solidade. Para onde a gente vai aqui nas cidades, a gente vê que foi feito um programa bem avançado, né? E eu espero que agora, numa nova gestão no governo Lucas, que a gente tenha uma atenção voltada, até mesmo pela votação que ele teve aqui, que a gente tenha uma atenção voltada para Itaperuá, porque tem muitas ruas históricas. Por exemplo, tem aqui a Cícero de Farias, uma importante avenida, né, que serve, por exemplo, quando o centro da cidade estiver interrompido, serve como acesso para sair na PB 238. É um acesso, né? Então essa rua precisa, a rua 15 de novembro, ruas centenárias que merecem dar uma cara nova, né? E aí esse programa Vias Urbanas, ele é para isso, tá certo? Eu espero aí que as lideranças, né, do tanto o Bloco A, o Bloco B da oposição, lutem por isso. Lutem por isso.
7: Isso, tem aqui, que está sendo calçado pela prefeitura, aqui o encontro aqui dos bairros São Francisco e Geraldo Noé.
5: Que é uma avenida importante, né?
7: Importantíssima. Já tem aqui também a rua Padre Ananias de Farias, um encontro de várias ruas ali na Padre Ananias de Farias, a Cícero de Farias aqui também. Tem aquela rua ali do que acontece as festividades, né? Praça de Eventos, tudo ali.
5: Exatamente.
7: Né? Então, a gente vê aqui a Pedro de Farias, por exemplo, gente, tem que ser feito algo ali na rua Pedro de Farias. Né? A gente nem até de moto
5: está ali. Difícil, ali é horrível aquela rua, ficou horrível.
7: Totalmente não tem compactação, tá? O calçamento está todo afundado, outro uns para cima, outros para baixo, parece uma montanha russa. É onde você consegue passar direito ali. Então é preciso fazer uma compactação ali direitinho, ali daquele calçamento da rua Pedro de Farias, e passar o asfalto em cima. Deixar tudo organizado.
5: É uma rua que merece, inclusive, né? Merece
7: que dá lá na feira.
5: O asfalto que dá acesso à feira. Tá certo? É importante isso aí. Tá certo? Que tenha essa atenção. E a gente está aqui para cobrar exatamente a atenção. Enquanto chega esse asfalto, enquanto não chega, na verdade, né? É importante que os governantes, ou ex-governantes, busquem isso, né? Se empenhem nisso. Acho que Itaperuá, eu estava vendo a diferença, veja gente, Itaperuá tem quase a idade de Campina Grande. Campina Grande completou 162 anos, Itaperuá tem 140 anos, veja, diferença de 22 anos. Aí você pega o potencial que Campina é, o que ela cresceu, e Itaperuá ficou no mesmo canto, quase diferença muito pouca de idade. Itaperuá era para ser hoje uma das maiores cidades do estado da Paraíba. Pela idade que ela tem.
7: Pela localização.
5: Pela localização que ela tem. Pelo potencial que ela tem.
7: Pelo potencial.
5: Turístico.
7: Potencial é
5: cultural.
7: É vulgoso.
5: Né? Entendeu? Agora, se perdeu muito essas coisas, né? Por exemplo, você pega uma Cabaceira, ela aproveitou, né, essa parte cultural e ela consegue se manter com a cultura. Então é preciso, tá? Ela perdeu muito. E é importante a gente não olhar, né, para trás, não. Vamos olhar para frente, o que, que a gente pode fazer.
7: Isso.
5: É, o que, que pode fazer? O que, que atrasou? O que, que a gente pode melhorar? Né? São muitas pautas que a gente precisa aqui. Muitas pautas que a gente tem colocado aqui. Né? Essas vias urbanas é algo fundamental para garantir a acessibilidade, porque vem placas. E aí também é preciso também vir o DETRAN aqui, passar uma semana aqui, fazer um treinamento, uma educação.
7: E vir o DETRAN ficar aqui,
5: né?
7: Vim pra cá ficar.
5: Gente, aqui é complicado, gente. Aqui o trânsito ele fica cada dia mais complicado, né? Porque as pessoas se acham donas da razão. E é preciso trazer o DETRAN aqui, pra ficar aqui, né, permanente, e fazer campanhas educativas no trânsito. Né? Fazer. Semana passada, Kennedy, aconteceu um fato comigo. Rapaz, eu estava indo aqui, estava aqui no bairro do Alto, passando, e estava indo, dando a seta, tudo certinho, para entrar numa rua. Como a rua é estreita, né, só cabe o carro. Aqui, em alguns modos aqui, só não dava para passar dois carros. Eu estava dando seta e entrar. E um camarada veio numa moto, e ele entrou de vez. Por pouco ele não bate em mim, no carro. E ele saiu me instigando como se eu estivesse errado. Entendeu? Eu como se eu estivesse errado. Ele entra de vez, não tem a mania de parar numa esquina para observar quem vem passando.
7: Obrigação.
5: Entra de vez, fica irritado e acaba lhe xingando como se você estivesse errado. E aí eu estava com minha esposa e ela viu. Né? Se eu estivesse errado, ela era a primeira a puxar minha orelha. Né? Mas o camarada saiu revoltado, xingando, porque ele entra e as pessoas aqui, eles querem entrar e ter a vez, e acham que tem vez. Não, vez é quem está passando. Quem está saindo de um cruzamento, de uma rua, tem a obrigação de parar e esperar e observar. Né? E eu estava olhando pelo retrovisor, porque tinha um outro atrás, e eu com medo que eu estava dando a seta para ele não passar onde eu ia entrar. Porque eu fico preocupado que às vezes você tá dando a seta, mas o camarada vai lá na direita e passa.
7: Rapaz. É? Aconteceu.
5: Vai e passa.
7: Semelhante,
5: sim. Aí eu passo aqui na Abidão de Souza Maciel, tô dando ali a delegacia, aí vem um carro, um Fiat Uno vermelho, e ele passa na minha direita com um carro. Eu digo, um infeliz desse, nunca fez uma autoescola. Não sabe o que é noção de trânsito. Ele sabe que não pode passar. Se não pode passar com a moto pela direita, imagine com o carro. Você tem que passar onde o motorista tem a visão e esteja ligando. O cara passou, com o Fiat Uno aqui, ó, do meu lado. Na minha esquerda. Se eu puxasse para lá para fazer uma manobra, pronto.
7: Aconteceu já várias vezes comigo aqui, tanto nessa rotatória aqui, quanto quando você vem direto. Eu vinha para cá, pro centro da cidade, aí vinha um caminhão do outro lado, no sentido oposto, e quando eu cheguei próximo ao caminhão, o cara passou de moto entre mim e o caminhão.
5: Meu Deus.
7: Eu até sofri aquele susto, não é? Um cara mais com aqueles canos voador mais. Me deu um susto, porque ninguém está esperando um cara passar do seu lado ali, com um caminhão já encostado ali, do seu lado. Mas ele passou entre mim e o caminhão, eu tive que afastar. No susto eu afastei muito, quase eu saio da pista, porque o cara entrou de vir mais, fazendo aquele barulho mesmo. Só quando chegou perto de mim que ele fez esse barulho. Poderia ter dado, eu ter saído ali e caído fora da pista, uma loucura dessa. Uma outra feita do mesmo jeito, quando eu fui entrar aqui nessa rotatória ali, e quando eu fui entrando, eu estava na frente, o cara veio de longe e acelerou e passou na minha frente. O rapaz, um negócio desse é complicado, né?
5: É complicadíssimo. A gente pede até as autoridades aqui que entrem em contato com as autoridades do Detran, tragam o Detran para cá para fazer uma campanha educativa aqui, porque tem que fazer isso aqui.
7: Rapaz,
5: tem que fazer.
7: Não
5: tem
7: mínimo do.
5: Não tem noção.
7: Acho que noção é o básico de você ter.
5: É.
7: Não é possível. Você está numa esquina, já várias vezes eu me livrei por pouco, porque o cara atravessa de uma vez, não quer saber não. Acha que só está uma pessoa ali, atravessa rápido ali, e você que tem o direito, mas tem que parar, porque... É. E se vier outro atrás?
5: E se você tiver no direito, ainda você que está errado.
7: Você é.
5: O Brasil
7: está
5: assim.
7: É um xingamento, é um negócio. O errado é certo, o certo é errado.
5: Eu fiquei pasmo, porque até eu cheguei a parar para identificar o camarada, mas ele sumiu. Porque assim, você está entrando, está dando seta. Tá numa via. Se você vem saindo de uma esquina, espera quem tá passando.
7: E na estrada ainda é do pior ainda. Eles ultrapassam você na curva. Nas curvas lá.
5: Inclusive, assim, eu tava vendo um vídeo brasileiro. Por exemplo, lá nos Estados Unidos não tem redutores de velocidade, não tem quebra-molas. Tem as placas. E ele explicando, ele disse, olha, essa placa aqui de paro no Brasil, o cabo só diminui a velocidade e vai embora. Aqui não, tem que parar. Nem que não tem ninguém, mas tem que parar. Porque se ele passar direto, lá na frente ele é parado.
7: Uma coisa.
5: Sabe, o motorista brasileiro, infelizmente,
7: olha, agora,
5: é complicado.
7: Agora eu achei interessante lá em Juazeirinho. Eu fui em Juazeirinho antes de ontem. Isso foi antes de ontem. Eu fui em Juazeirinho e quando eu cheguei lá na faixa de pedestre, que eu fui passar, eu pensei que eu estava em Itaperuá. Eu paralisei na faixa de pedestre. E a rapaziada que vinha nos carros pararam, aí deram um sinal para mim passar, pode passar, que na faixa de pedestre, que eu fui passar, eu pensei que eu estava em Itaperuá. Eu paralisei na faixa de pedestre e a rapaziada que vinha nos

0: pilotar um carro, uma moto, no mínimo você tem que ter. Ah, não precisa fazer nem autoescola, não vou ser mais elevado, não. Mas no mínimo, se você comprou um carro, uma moto, você tem que ter noções básicas de trânsito. Sabe? Gente, moto, quando você para, moto é uma coisa simples de pilotar. Você parou na esquina, você volta as marchas, bota a primeira, segura ali um pouquinho, olha, observa e vai embora depois. Não é um negócio tão complicado. Mas parece que as pessoas não sabem voltar a marcha, isso é homem, mulher. Parece que não sabem, vem numa velocidade e não sabem reduzir uma marcha, não, passar para voltar para a primeira, segurar ali um pouquinho, observar e ir embora. Não, eu tenho que entrar de vez. E aí, quem vier, tá errado.
1: Inclusive, nas PBs aí, rapaz.
0: Entendeu?
1: Eu vim ali, uma moça também, ela entrou de vez e não olha nem para um lado nem para o outro, só entra. É complicado desse jeito. Fora os veículos todos apagados, a gente vê todo dia, né? Olha, infelizmente.
0: Inclusive, eu provo contactar, tenho contato aqui, já dei uma entrevista aqui, né, do Detran, ele faz essa parte de parte educativa. Passar essas eleições, nós vamos trazer aqui para a gente fazer uma entrevista aqui, para ver se os condutores aqui, eles se orientam, porque, rapaz, todo mundo que anda comigo diz, mas rapaz, que trânsito complicado aqui em Itaperuá. Você vê,
1: só tem medo de vir para cá.
0: O pessoal vier aqui de fora, o pessoal lá da rota vier para a igreja aqui, gente, eles diziam assim, Luciano, rapaz, aqui é complicado, e olha que eles vêm de cidade grande, João Pessoa, Campina Grande, Natal, né? A equipe estava aqui, era de cidade grande. E eles chegaram aqui e disseram, Luciano, aqui é complicado, se o cara não tiver cuidado.
1: Eu já ouvi condutores de ambulâncias que vêm para cá de outras cidades aí pro hospital reclamando também. Rapaz, que é uma loucura, rapaz. Os caras aparecem do nada na esquina e não para. É complicado, aí pode bater na gente aí a qualquer momento. Estive conversando com alguns condutores de ambulâncias, estavam falando isso. Que eles vêm aí, de repente o cara aparece na esquina de repente e passa direto, não quer saber, cortando a ambulância, rapaz. É brincadeira, hein? Mas os caras já sabem, eles sabem que é errado. Quem é que não sabe que é errado? Tem uma placa pare bem grande ali o nome e o cara não para. A mulher não para, o homem não para. Quem é que não sabe que é errado? Essa questão de menino tá pilotando moto, dirigindo carro. Todo mundo sabe, mas infelizmente obedecer não quer. Isso é um perigo, porque para acontecer um acidente aí, terrível,
0: Tava vindo aqui para a rádio agora há pouco, e esse fato aconteceu, né? Tava vindo com meu amigo Duquinha, e o carro tem câmera, a gente tava filmando, é porque não pegou a ambulância, mas na hora que a gente tava passando aqui, a ambulância, do jeito que veio aqui na Avenida Principal, ela fez um giro e entrou, não ligou com ninguém. Aí, até a gente tava comentando aqui no vídeo, no carro eu tenho câmera, né, para garantir. E a gente tava comentando sobre isso, né? Porque não pegou, a câmera tava no água aqui, não pegou a ambulância. Mas do jeito que ela veio aqui, ela fez aquele balão ali e entrou. Não deu certo, não deu nada e só fez entrar.
1: Não, é uma outra coisa que o pessoal não usa aqui muito. Só 30% mais ou menos de quem guia moto ou carro aqui em Itaperuá usa. E até quem vem de fora. Quando chega aqui, aí eu vou. Aqui é desse jeito, vamos dançar a mesma música.
0: É.
1: Não usam seta de jeito nenhum, mas, rapaz, é complicado.
0: E a gente repete, você tem uma moto, você tem que ter noções básicas de trânsito. Você não é obrigado a saber tudo, mas você tem que ter noções básicas. A cidade é bem sinalizada, tem placas, tem faixa de pedestre, você tem que ter noção do básico. E aí você que já tem carteira, né, a autoescola ensina bem direitinho, cara.
1: Mas não escola, obedece, não, muitos não obedecem.
0: As regras são bem claras e são bem rígidas, mas parece que depois que você tira a carteira, parece que esqueceu tudo. Esqueceu tudo, porque é complicado. Vamos colocar mais gente aqui na conversa com a gente?
2: Bom dia, Luciano.
0: Bom dia.
2: E essa água, quando é que vai chegar? Agora passou as eleições, né? A água é que não vai vir mesmo.
0: Qual água?
2: Não dá essa água do açude.
0: Não, a água é do Pajeú. A água é as duas águas, do açude e do Pajeú. É as duas águas, né? A gente tá recebendo as duas águas, tá certo? Porque como as vazões são baixas, aí tá as duas misturadas, tá certo?
3: Bom dia, Luciano. Bom dia, Kendi.
0: Bom dia.
3: Bom dia. Tudo bom?
1: Tudo bem.
3: Olha, o povo cogitando muito sobre o Flávio Bolsonaro, se foi eleito, em mudar a Constituição.

0: diz que ele não pode, Deus diz que pode, mas ele pode sim, ele não pode só.
1: Não, não pode
0: mas
1: não.
0: Mas se ele fazer uma PEC e mandar para o Congresso, e o Congresso aprovar, muda toda a Constituição, até acaba se quiser. E com certeza eles vão aprovar, porque a maioria é do governo. Olha o Congresso que vota contra seu governo, nenhum. Aí vem na cara. E ele é o deputado que tem só trabalha contra o pobre, saiu para os empresários. Se quiser, muda na hora. E outra também. O Pix vai acabar. O Bolsonaro criou o Pix, foi não. O Pix foi cogitado lá em Dilma Rousseff. Aí veio. Quando foi com ele, foi aprovado. Só que ele não foi criado, foi aprovado por ele. Isso também. Queria acabar, acaba também. E muitas coisas. Eu não acredito que isso aí é bom. Mas a tendência, pelo projeto que eu vejo, vai ser bom para o rico, que nem antigamente. Cada vez mais rico, o pobre cada vez mais pobre.
1: Certo. Expedito, você acha que, por exemplo, o pai dele... Então, vamos lá, dizer que ele só aprimorou, aprovou. Você acha que se ele aprovou e deu certo, e a gente saiu em defesa, a população brasileira, o pessoal da direita saiu em defesa do Pix quando Lula queria taxar, você acha que o Flávio, seja sincero, você acha que o Flávio teria coragem de acabar com o Pix? Gente, seja sincero. Você acha que o cara iria acabar com o Pix? Essa questão da Constituição, meu amigo Expedito, não é tão fácil assim, não. Isso é um longo debate, né? Vai para a Câmara, discute. Tem que discutir. A Constituição é ampla, tem muitos pontos. Pode se alterar, sim, alguns pontos, né? Pode se alterar coisas que já estejam ultrapassadas, se alterar. Mas mudar por completo é meio complicado. Porque além da Câmara e do Senado, também vai para o aval do Supremo, que eles são, quer dizer, eram para ser, né, o guardião da Constituição. Então tem que chegar lá na última instância, né? Não é tão simples assim. Então, o que que está acontecendo? É que muitas vezes está se criando narrativas e se difundindo essas narrativas, e algumas pessoas estão acreditando nessas narrativas, né, que não tem fundamento. Não tem vamos acabar, né, com o BPC Loas, com os aposentados. Gente, se você escutar, se você assistir uma live do Flávio, ele falando assim, uma pessoa perguntou assim, como é que você vai conseguir tantos bilhões para injetar, digamos assim, dentro da Previdência, tal, tal. E ele disse, simplesmente, e ele falou bem claro e direto, simplesmente, vamos cortar as viagens, né? Ele mostrou inclusive os gastos com viagens do atual governo, com a primeira-dama, e ele disse, pronto, é só tirar daqui, ó. Não vai ter mais isso aqui, pronto. Veja quanto vai economizar. Pensa no país, se você cortar essas viagens, né? Porque a outra primeira-dama não viajava com o presidente. Muitas vezes ele ia só, com alguns que precisam ir. E ficava muitas vezes em embaixadas. As embaixadas são para isso. Aí o Flávio disse assim, a gente corta aqui, ó. Corta aqui de viagens, corta aqui ministérios. Sabe? Sabe, e quanto se economiza, Expedito, para injetar no Brasil, para injetar na Previdência Social? Se cortar ministérios, veja quanto se economiza. Se cortar viagens, veja quanto se economiza. Então, dinheiro tem. O problema é que hoje o dinheiro ele é mal usado. É usado para benefício de alguns. Né? Hotéis caríssimos, quem não lembra disso aí? Então,
2: eu acho, Luciano, é o seguinte, há uma concepção... Porque assim, eu não entendo. É, tipo uma afirmação. Um é bom para os pobres, outro é bom para os ricos.
1: Outro é bom para os ricos.
2: Gente, nem Lula nem Flávio Bolsonaro são pobres.
1: Não. Nenhum dos dois.
2: Os dois são milionários. Ou vai me dizer que Lula é pobre? Flávio Bolsonaro é pobre. Nenhum dos dois são pobres. Então não é o ser rico. É ter boa gestão. É tratar da economia. É tratar da economia. A economia do jeito que está. Você não sei se ele já assistiu a Tebet falando, que é ministra do atual governo, falando. Não haverá dinheiro para o piso da saúde nem da educação no ano que vem. Quem assumir, se vire. Ela diz que não tem. Ela diz, o governo disse, ela falou em nome do governo. Você acha que uma economia dessa aguenta? Não tem condições, não tem condições. Então, trabalhar para o pobre é dar oportunidade ao pobre para ele trabalhar. É abrir oportunidade para o pobre, para ele poder ter o seu próprio sustento. Isso, sim.
1: Deixa eu fazer uma pergunta assim, Expedito. Expedito, se não houvesse os ricos, os empresários, se só houvesse pobre no Brasil, como era que o Brasil sobreviveria? Me explica assim, isso aqui. Se acabássemos, por exemplo, com todos os ricos, como era que o pobre sobreviveria? Me diga aí.
2: Essas empresas, grandes empresas, elas têm, tem delas que têm 10 mil funcionários, 20 mil funcionários.
1: Pois é.
2: 20 mil funcionários e mais, muitas vezes até mais. Elas precisam existir para ter emprego para o povo.
1: Pois é. Como é que vai produzir? Quem vai produzir em longa escala? Tem que ser uma empresa grande, né? Meu Deus, se não fosse isso, como era que sobreviveria? Um país sobrevive só da classe pobre? Eu achei assim, de uma explicação.
2: Olha,
1: assim.
2: Eu tenho um outro lado de economizá-lo.
1: Pois é.
2: Tem um outro lado, olha. Esse dinheiro que foi usado pelo BNDES desde 2003 até agora, sendo usado pelo BNDES para estar fazendo obras grandiosas lá fora, em outros países. Estuda aí, vê aí no Google aí.
1: Dá um Google aí, dá um Google.
2: Quantas obras foram... Inclusive, tem até um vídeo, né? Da Dilma lá no porto, lá em Cuba, né, dizendo que foi tantos bilhões aqui e ainda vamos usar tantos bilhões aqui nesse porto, né? É só em um porto. Fora as outras obras que são trilhões se juntar tudo, né? Então daí se tira o dinheiro para organizar a economia. Cortar ministérios é outro, cortar essas viagens que foram bilhões em viagens.
1: Mas tem também no Brasil, né?
2: Aqueles bilhões.
1: Você vê aquela grande cervejaria que está com o Lula.
2: É, tem que tirar desses cantores famosos esse negócio. Que não tem para o pobre não tem não.
1: É.
2: Rouanet é para rico.
1: Rouanet é para rico, então o nome já é.
2: Para governar, para pobre ou para rico? Então, Rouanet é para rico. Você vê aí aqueles cantores famosos, 1,5 milhão cada um ganhou.
1: Por que estão tudo calados hoje em dia?
2: 1,5 milhão eles ganham da lei, Rouanet, 2 milhões. E você vê um pobre ganhando um negócio desse aí, para botar para frente o seu talento, a sua vocação? Não tem. Aqui nós tivemos uma prova aqui, um poeta aqui, livramentense. Ele veio aqui. Isso é fato, ele veio aqui. O poeta livramentense disse, já tentei pela Lei Rouanet, já tentei por todo o canto.
1: Não consegue.
2: Não consigo publicar o meu livro de jeito nenhum, minhas poesias, não consigo de jeito nenhum. Mas chega lá aquela Ivete Sangalo, vê se não consegue 2 milhões. Aquela outra galega lá da Bahia consegue 2 milhões. Aquele outro. São milionários, já estão com a vida feita. Aí conseguem.
1: Aí ninguém lembra assim.
2: Os pobres não conseguem.
1: Ninguém lembra que lá no passado, na pandemia, que houve um incentivo na época do governo federal, que beneficiou inclusive artistas pequenos, inclusive muitos artistas aqui receberam esse auxílio. Parece que ninguém lembra, né? Lembra lá? Não foi os grandões não, da Lei Rouanet, né? Lá no governo passado, que houve esse período de pandemia, os artistas ficaram sem fazer shows, e houve um incentivo do governo federal para com os artistas pequenos. Inclusive muitos artistas aqui se cadastraram e receberam esse auxílio. Não foram os grandes, porque a Lei Rouanet só beneficia artistas grandes.
2: Que já estão feitos,
1: né?
2: já são milionários.
1: Já estão feitos, já são milionários.
2: São
1: não
2: ricos,
1: precisa de nada.
2: São ricos.
1: Né? Enquanto que por exemplo, um artista daqui, para ele escrever um livro,
2: não
1: consegue escrever um livro.
2: Não consegue, pois é.
1: Ou ele gasta por conta própria, mas se ele for pela lei, ele não consegue. O incentivo, não. Para ele gravar um CD, um artista.
2: Também não.
1: Ele não consegue.
2: Não.
1: Né? Se ele não tiver um capital financeiro e conseguir gravar por ele mesmo, pela lei ele não consegue incentivar para ele divulgar. Né? É complicado. Entendeu? Essas coisas.
2: Já dá para economizar aí.
1: Então, cortando muitas coisas, e é possível. A gente já viu que lá atrás cortou. E é possível cortar.
2: Um outro absurdo é o fundo partidário.
1: É.
2: O fundo eleitoral já é um absurdo. O fundo partidário é o absurdo do absurdo do absurdo. Reticências, que não tem fim. Por que dinheiro público para sustentar partido? Para eles se manterem no poder sempre.
1: Olha assim.
2: Só isso. Para nego tá deitado numa rede, nos resorts por aí, com dinheiro público.
1: É.
2: Fundo partidário é isso.
1: Pois é, são 8 horas e 5 minutos, né? A gente vai rapidinho aqui em bloco de apoios culturais. Já a gente continua essa discussão também aqui no Pancadão. Olha as horas só, gente. 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
1: 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Agradecendo a sua preferência. Já a gente está de volta com muito mais.
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8: No Centrão da Paraíba são 8:11.
1: Pois é, gente, 8:11, já estamos de volta aqui com um pancadão de audiência, né? 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Já temos mais ouvintes aqui para interagir aqui com a gente. Vamos lá, interação aqui dos nossos ouvintes.
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1: Vamos ao Fala, povo. Alô, bom dia.
10: Bom dia, Luciano, é sobre essa água aí na Cajepa. Essa água da Cajepa não tem água nem misturada aí de Pajéu nem nada, não. Porque, pra mim, isso é uma coisa. A gente tava pensando uma coisa, mas é outra. A gente tava pensando em beber dessa água, cozinhar. Tem hora que a água sai nas torneiras da cor de carne de feijão. Eu mesmo enchi umas garrafas que tem na geladeira, água muito ruim. Só é água do açude, só é água do açude. Não tem água do Pajéu. Não era o que a população tava esperando. E beber e cozinhar da água. Quem é que vai beber essa água do açude? Uma água que não foi, que açude não sangrou. Juntou todo tipo de sujeira dentro dessa água desse açude. A sorte já devia estar para sentar para o consumo de casa, para fazer limpeza, trabalhar. É água do açude, dá para retlutar. Mas para beber, tá todo mundo comprando água do mesmo jeito. Todo mundo tá comprando água, não era o que o povo tava esperando. Foi só zoada, foi só bate-boca. Entendeu? Muitas coisas em Taperuá que o povo faz muita politicagem com as coisas que vem para Taperuá. Por isso que as coisas não funcionam, porque tem muita politicagem nas coisas.
1: Uhum.
10: E muitas confusão, muitas brigas.
1: Meu Deus.
10: Muito bate-boca.
1: Eita, galera.
10: E não é assim que se resolve as coisas dentro da cidade, não é assim.
1: Certo, né? Já
10: tô vendo nada aí,
1: já deu pra gente entender? Deixa eu colocar outro aí pra você comentar.
11: O trânsito da Peruá, eu acharia que deveria ter um policial rodoviário com direito a multar essas pessoas que são imprudentes. Eu vejo carro em cima das calçadas. Eu vejo pessoas cortando sentido contrário, como você falou, do lado direito, que isso
1: é o que não mais existe, tem, né? É verdade. Que
11: não, mas as não pessoas pode... teimam e faz. É carro, é moto, é caminhão, é tudo.
1: Uhum.
11: E tem uma coisa muito errada aqui em Taperuá, Luciano. Os pedestres andam no meio da rua.
1: Também.
11: No meio da rua.
1: Também.
11: Como se estivesse levando um carro. Como se estivesse pilotando uma moto. Eles andam no meio da rua, quem é passando de carro, de moto. Tem que desviar o pedestre. Agora, por que, Luciano?
1: Porque eles estão na rua.
11: As calçadas de Taperuá as calçadas de Itaperuá não dá para passar o pedestre. Aí os pedestres andam no meio da rua. Luciano, uma ótima segunda-feira para você e para Kennedy e para todo mundo de Itaperuá.
1: Tá certo.
11: Um abraço para todos vocês.
2: Um abraço.
1: Um abraço,
11: meu amigo. Obrigado. Essa é a minha opinião.
1: Isso.
11: Voltei, demorei, mas voltei, Luciano.
1: Sobre o primeiro ponto, o ouvinte colocando aqui, a questão da água. Na verdade, não é água do açude. A água, ela é misturada, pouco do Bajú, pouco do açude. Essa informação que a gente tem da própria direção da Cagepa. Então, não é água bruta, porque se a gente tivesse só usando a água bruta do açude, ele já teria secado. Nas circunstâncias que ele está, o consumo da cidade é muito alto. E se a gente já só estivesse usando, por exemplo, agora o açude, ele já teria secado. Então, o que é que a Cagepa fez? Pelo menos foi isso que a Cagepa passou para a gente. Ela coloca um pouco do açude e um pouco da adutora do Pajeú, que está funcionando. A adutora não está paralisada, a adutora está funcionando. Com a capacidade reduzida, porque como a gente colocou aqui sexta-feira, colocou aqui na quinta, a Copesa, que administra a adutora do Pajeú, ela abastece várias cidades lá no Pernambuco, e aí o restante da água que sobra, ela vende para a Cagepa. Aí a Cagepa distribui isso aqui nas cidades aqui na Paraíba. E aí, não sei se tem a possibilidade, a gente colocou isso aí para as autoridades, para aumentar a vazão. Não sabemos se tem possibilidade, que eles se mexam e vejam isso aí se tem a possibilidade de aumentar. Mas eu quero destacar bem claro aqui para o ouvinte, na verdade, o que a gente está recebendo sim é as duas águas. É as duas águas, não é água só do manancial. Luciano, mas por que às vezes chega? Lá em casa, eu acho que foi ontem, né? Chegou quando eu fui estar no copo lá, chega tá a escura. Eu não sei por que, às vezes, as primeiras águas, quando chega na parte da manhã, depois ela volta ao normal, mas nas primeiras horas chega assim numa cor escura mesmo. Não sei o que é que acontece, os canos são sujos. O que é que acontece? Que até lá na estação de tratamento é tratada, a água sai limpinha, mas quando passa nos canos, parece que os canos estão sujos, não sei o que é, que acaba chegando nessa coloração escura. Mas eu deixar bem claro aqui para o ouvinte, O que a gente está usando são as duas águas do Manuel Massunilho, metade do... porque caiu a vazão, certo? E para completar, para a gente ter água, foi completado. Então, uma parte, digamos assim, 50% de uma, 50% da outra. Para conseguir abastecer, porque se for só o açude, não conseguiria abastecer mais. E se for só o Pajeú, também não consegue abastecer toda a cidade. Aí teria que ser feito um sistema de rodízio para ver se consegue abastecer. Vamos provocar, já provocamos aqui as autoridades, para que elas corram atrás e a gente tenha um aumento na vazão da adutora do Pajeú. Porque quando a Cagepa disse assim, vamos, o Manuel Massunilho não tem mais condições de puxar água. Aí a gente vai ficar só com o Pajeú. Aí para a gente ficar com o Pajeú, tem que ter um aumento na vazão. Tem que ter aumento. Tem que alguém chegar lá na Copesa, o governo federal, as pessoas, os senadores chegaram lá ao governo federal e dizer, tá acontecendo esse problema nas cidades da Paraíba, que não é só Itaperuá, não. É Desterro, é Cacimbas, é Teixeira. Elas enfrentam esse mesmo problema de pouca vazão da adutora do Pajeú. Não é só nós que estamos enfrentando, não. Todas essas cidades, e aí eu digo isso porque tem pessoas que trabalham nessa cidade que nos informam. Todas essas cidades estão enfrentando esse mesmo problema da baixa vazão da adutora do Pajeú. E aí, graças a Deus, porque completa daqui do açude, completa daqui, pronto. E aí a gente tem água. Eu sei que a população tem uma expectativa, que disse, a gente só tem água do Pajeú para evitar de comprar. Para evitar de comprar água. Como eu ouvi isso, muita gente está comprando. Tá, é verdade. Continua comprando. Porque ninguém confia, muitas vezes, as pessoas não confiam de beber a água do açude. Mas a gente já indagou aqui para as autoridades buscarem, para a gente ter um aumento na vazão, para a gente chegar a um ponto de a gente ter só a adutora do Pajeú. E aí tem uma expectativa para o futuro? Tem. A Trans Paraíba, que aí vai ter uma vazão maior, que é algo que está mais perto, não vem lá de longe. E aí a gente vai ter uma vazão maior, vai ter uma água melhor, já tratada, inclusive a água já é tratada, que aí vai aliviar. Mas essa aí só o ano que vem, né? Só o ano que vem. Tá certo? 8h20.
10: Pois é, é o que eu tô falando. Cadê os deputados? Cadê o senador? Cadê tudo aí? Sumiu tudo? Sumiu. O Modorio sumiu. Se juntar todo mundo, se combinar, fizer solta vazão de água na Cajepa pra poder atender a população, viu? Porque se continuar desse jeito, não vai ser resolvido nada.
1: É. Pois é, a gente já fez a nossa provocação aqui, já provocamos, né? Agora eles corram atrás, porque a gente já colocou o problema, né, Ken? Atrás.
2: É porque na realidade existe essa questão de, sabe, no período eleitoral muita coisa acontece. E aí, quando a água chegou lá em Pernambuco, eles botaram muitos outros caminhos, muitos outros ramais que não existiam
1: que não
2: no projeto.
1: Existiam, né?
2: Não existiam no projeto para beneficiar aí... justamente Pernambuco. Aí a empresa de saneamento básico e de água lá de Pernambuco, Compesa, tem que ser sempre provocada, não é, pelas autoridades, para que as coisas voltem ao que tem de direito para vir para cá.
1: Pois é, eu estou aqui em linha com a vereadora Rosinalda Gouveia, Rosinha, né, para falar com a gente também. Alô, Rosinha, bom dia. Alô, Rosinha, bom dia.
12: Desculpas aqui, porque na última entrevista, né, com o meu grupo político, infelizmente eu ainda estou me mas o meu intuito hoje é, Luciano Kennedy,
1: sim,
12: passar para agradecer a todo o povo de Itaperuá.
2: Só se colocar no microfone mesmo, Luciano.
12: Quero dizer que hoje é com gratidão. Acreditam no nosso trabalho, as pessoas que acreditam que Itaperuá tem jeito. Agradecer todo o nosso grupo político, ao ex-prefeito Jurandir Gouveia, que sempre esteve do lado do povo, deixou sempre as portas abertas para atender o nosso povo. Agradecer ao nosso amigo Adriano Trajano, que é uma pessoa que está solista. Agradecer a todas as pessoas que militaram conosco nessa caminhada, né? Foi uma votação esplêndida. Nós fizemos o majoritário, que foi Murilo Galdino, na votação de Jéssica de Laurinho, né, que também foi surpreendente. Agradecer o apoio do vereador Ailton, que veio para o nosso grupo e tem contribuído muito, né, tem um trabalho excelente, e é por isso que ele tem tantos mandatos, porque tem a aprovação do povo, né? Agradecer a Rominelli, que está conosco, né, e fez dessa campanha uma campanha brilhante, a toda a nossa equipe de mídia, Cacau, Catemba, Luizinho, Luan, a todos vocês, Luiz, Kennedy e Luciano, né, que conduz realmente esse trabalho de mídia também na cidade de Itaperuá, trazendo a verdade e abrindo as portas para o povo de Itaperuá falar sobre as suas inquietações, as suas necessidades, né? E aqui eu deixo registrado o meu abraço, o meu agradecimento, dizer que assim como o meu mandato serve ao povo, né, assim como eu sirvo o povo, assim como eu sou a voz do povo, a representante do povo, assim eu vou continuar, né, fazendo meu trabalho com coerência, dizer que eu sou oposição a essa falta de respeito, né? Eu fui eleita por um grupo que acreditou em mim, eu vou continuar exercendo o meu papel de cobrança, buscando, abrindo as minhas redes sociais, usando a tribuna da Câmara Municipal para poder fazer as cobranças e estar sempre do lado do povo. Então eu quero só ressaltar mais uma vez os meus agradecimentos, né? Eu fico muito feliz em saber que o meu trabalho ele tem dado resultado dessa eleição que nós vimos aí. Né? Uhum. Nós estamos, eu disse semana passada, sexta-feira na Câmara, e vou continuar dizendo. Né? É, nós estamos, o povo de Itaperuá está cansado dessa falta de compromisso com a gestão, né? Dessa falta de saúde, essa falta de educação. Tem escola no sítio Almas, né, que nem descarga não tem. Isso é inadmissível, a gente viver numa época que não tem uma descarga numa escola, né? Nós estamos cansados de chegar na farmácia básica e ter um não, nós estamos cansados de chegar na Secretaria de Saúde, né, e não ter o direito que é nosso. Nós estamos cansados de passar pelas ruas e os esgotos a céu aberto, né, as ruas sujas. Nós estamos, Itaperuá não merece isso, o povo de Itaperuá não merece isso.
1: Uhum.
12: Nós chegamos na cidade, nós vimos, né, e constatamos que outras cidades estão, na verdade, evoluindo, e Itaperuá está ficando para trás. Né? Esse grupo é o grupo que ele administra para a Medusa, ele administra para um monopólio, ele administra para os secretários especificamente. Se essa, na verdade, esse resultado nas urnas foi exatamente uma resposta. Os que continuam conosco, né, que estão.
1: Onde a vereadora está falhando com o chatimento, deixa eu trocar para cá para a gente trazer, né?
13: Oi, Luciano.
1: Oi, estamos lhe ouvindo, José, porque está dando umas cortadinhas na sua ligação, mas pode continuar.
13: Então é sobre isso, Luciana. É agradecer a vocês, né, por esse trabalho que vocês fazem por Itaperuá. Vocês merecem todo o nosso respeito, né? O povo de Itaperuá merece nosso respeito, né? Eu sou muito grata por todas as pessoas que me convidaram. Nem deu tempo de visitar todas as casas, porque a gente sabe que é um trabalho muito intenso, mas aqui eu deixo registrado o meu agradecimento a todas as pessoas, né? Como eu fui bem recebida, como as pessoas mandam mensagem dizendo que admiram o meu trabalho, como eu fico grata a Deus, né? Eu acho que tudo que eu tenho na minha vida, tudo que eu faço, tudo que Itaperuá me deu, né? Eu tenho gratidão a Deus, gratidão à minha família, gratidão à minha mãe, a meus irmãos, aos meus filhos, aos meus amigos, né, e todas as pessoas que estão conosco nessa caminhada. O meu sincero abraço, meu sincero respeito, né, nós vamos continuar nos fortalecendo, nós vamos continuar unidos com o nosso grupo, né, e fazer com que Itaperuá seja respeitado e volte a ser o que um dia ele foi. É um Itaperuá gigante, porque a gente sabe do potencial da nossa cidade. Muito obrigado, Kendi, muito obrigado, Luciano, que Deus os abençoe, um excelente feriado, né, e que nós estamos aqui para servir o povo de Itaperuá. Muito obrigado.
1: Pois é, a gente agradece aqui a vereadora Rosinha, né, participando aqui com a gente, né, recuperação aí, tá uma
2: boa recuperação.
1: Um pouco ainda com a voz um pouco meio falha, né, e que Deus esteja dando a recuperação, né? São 8 horas e 28 minutos, e a gente vai aqui rapidinho, né, o bloco de apoios culturais, gente, né? Porque o Jornal Interativo, claro, não para, né? 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São 8 horas e 29 minutos, a gente vai faturar aqui e a gente volta daqui a pouquinho, né, com o nosso quadro de entrevistas dentro do Jornal Interativo. Fica ligado, já já a gente está de volta.
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0: Centrão da Paraíba, são 8h34.
1: Pois é, gente, 8h34, já estamos de volta aqui com o Jornal Entreteus, sempre interagindo com você, deixando claro, você sempre muito bem informado. Rapidinho aqui, só alguns ouvintes que ficaram aqui, rapidinho, antes da gente entrar na entrevista.
2: Bom dia, Luciano.
1: Bom dia.
2: Bom dia, Kendi. Luciano, ouvindo você falando de água.
1: Sim.
2: Eu resolvi perguntar, Luciano.
1: Sim, pergunta.
2: Se você sabe por que a água da Doutora do Cariri ainda não chegou em Itaperuá. Porque essa outra água, ela chega aqui até 9 horas no máximo. Depois de 9 horas da manhã não tem mais água. Aí o resto do dia todinho a gente não tem água na torneira, pessoal. Aí eu queria saber o motivo. Eu acho que o pessoal esqueceu mais da água, né, depois da política, mas não deve esquecer, deve lutar, porque a gente paga o papel d'água completo. A taxa que vem a gente paga. Então, eu queria saber por quê. Até 9 horas tem água.
1: Certo.
2: Tem dias que não chega 9 horas, não. Eu começo a lavar roupa antes de terminar. A água já acabou.
1: Meu Deus, que coisa, né? Tá certo, dona Cida, né?
3: Não, eu não falei que ele vai acabar.
1: Epa, meu amigo Expedito gosta de... Tá certo, Expedito, né? Depois a gente volta a discutir esses temas, né? Sobre a questão da adutora Transparaíba, a previsão dela é para o ano que vem, tá certo? A previsão dela ainda tem muito serviço, por mais que os canos já passou aqui na cidade, já adentraram bastante, mas não é só cano não, né? Tem mais de uma caixa que vai ser construída também lá em cima, é um projeto maior, tá certo? É um projeto maior, tanto é que é um projeto maior que ela tem uma vazão bem maior do que a adutora do Pajeú. Aí ela sim, quando ela tiver concluída, entrega aqui na nossa cidade, aí sim a gente pode realmente ter água à vontade e ficar só com a adutora, né? Mas a expectativa, e aí nós temos que rogar ao nosso Deus que mande chuva, que o nosso manancial, que 2027 seja um ano de chuva, que ele encha, que ele transborde, porque isso aí, o que nos dá segurança mesmo é o nosso manancial, ele cheio, né? As adutoras, elas vêm, somam. Mas o que traz segurança mesmo para a gente hídrica é o nosso manancial, ele cheio, porque ele está aqui. Deu problema, resolve aqui, está tudo aqui. É mais fácil.
0: Muito mais,
1: né?
0: Perto.
1: Muito mais perto, entendeu? Os problemas são resolvidos de forma mais rápida. A doutora não. Às vezes a doutora pode dar algum problema. Aí as pessoas, por exemplo, que estão em outras cidades, como Assunção, por exemplo, que é abastecido por uma doutora, sabe a quantidade de dias, muitas vezes, que eles ficam sem água. Sabe os problemas que apresenta a doutora, que quer que não apresenta, né? Porque ela vem de longe, tá certo? Mas aí a gente vai ter essa garantia hídrica com o ramal aqui do Cariri, que a água tá mais perto, e aí, mas vai demorar ainda o projeto, não é porque a gente já viu passando os canos aqui, já fez toda essa parte, que já tá pronto, não tá pronto ainda. E, inclusive, eu conheço pessoas que trabalham nessa doutora, dizem, olha, Luciano, falta muito ainda, tem muita coisa ainda para se fazer.
0: Tem as estações elevatórias,
1: né? Isso.
0: Tem as caixas.
1: Tem as caixas, né? Inclusive será uma construção. Uma caixa, só para você ter uma ideia, essa doutora, ela tem uma caixa que é maior, duas vezes o tamanho dessa daqui que a gente tem. Só para você ter uma ideia, duas vezes o tamanho dessa caixa aqui, que abastece hoje a nossa cidade. Então, é um projeto que ainda está longe, né? Não é para agora. Tá certo? Não adianta nem a gente pressionar as autoridades, porque a empresa, ela trabalha num cronograma, então ela vai seguir o cronograma dela. Se está previsto para entregar o ano que vem, né? Então vamos esperar, vamos aguardar. Até lá, roguemos ao nosso Deus que mande chuva, né? Hoje o tempo até amanheceu cinzento, né? Com nublado, mas aí o sol já brilha. Mas vamos aguardar que a gente tenha chuva, porque isso nos garante estabilidade hídrica. É o nosso manancial, tanto com água. Se ele tiver com água, aí a gente tá tranquilo. Tá certo? Aí é tranquilidade pra gente. São 8h38, vamos ao quadro de entrevista, meu filho. Eita, que hoje é segunda-feira.
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1: Pois é, eu estou aqui recebendo o professor químico Salomão Marinho, né? Como também a gente abriu aqui para todos os demais fazerem seus agradecimentos, né? Votos aí aos seus candidatos. O professor Salomão Marinho também esteve apoiando, né? O deputado federal, o deputado estadual também, que foi eleito, inclusive, né? E ele está aqui para agradecer essa votação, tá certo? Professor Salomão Marinho, mais uma vez, seja bem-vindo. Bom dia.
5: Bom dia, Luciano. Bom dia, Kennedy. Bom dia a todos os ouvintes da Rádio Taperó FM. Bom dia a todos os internautas. Eu vim aqui, Luciano, como você bem falou, para agradecer os votos a Lorena, que teve, a deputada eleita Lorena, que teve 187 votos, e o Elton Roberto, 140 votos. Vim agradecer e quero dizer que eu tive sozinho apoiando enquanto liderança, né? Uhum. Mas 187 pessoas apoiaram e 140 apoiaram o deputado Elton Roberto. Então, tive a coragem de apoiar esses dois candidatos. E dizer que a gente não quer dividir, a gente quer somar. A gente quer somar e somar com mais candidatos eleitos aqui na nossa cidade. Então, tive a coragem de apoiar esses candidatos e, graças a Deus, individualmente foi a maior votação aqui, por liderança, aqui em Taperuá. Tá certo? Se alguém quiser contestar, tudo bem, mas faça as divisões. Então, agora, eu quero alertar o seguinte, que só virá verbas, Luciano, Kennedy, se a comunidade estiver organizada. Então, nós queremos que cada pessoa aqui em Taperuá, cada morador de bairro, dos bairros aqui de Taperuá, se organizem para criar as associações. As Sim. associações de bairro, que é as chamadas SABs, né?
1: Uhum.
5: As associações de bairro para poder receber diretamente verbas. Isso aí foi o que o deputado Elton Roberto colocou para mim, porque é preciso uma associação do bairro Bela Vista, uma associação do bairro dos Altos.
1: Não existe hoje, né?
5: Não existe, existe, né? Organizado, a associação do bairro São José, a associação do centro da cidade, a associação do Maria Alice, a associação do Solidariedade, e que possam se organizar. E já alerto também que uma associação, ela só pode receber verba federal, e é por isso que todas as verbas são designadas para a prefeitura, e a prefeitura, muitas vezes, isso é desde que teve a democracia, é que as prefeituras é que estão organizadas para receber essas verbas, porque as associações não estão. E essas verbas só virão depois de 3 anos de associação organizada. Isso é lei, uhum. Tá certo? Então, mas os 3 anos passam, no chão passa. Teve gente aí que se candidatou, já foi reeleito, né? E por exemplo, Lorena foi 2 vezes reeleita em Monteiro, e já passou os 8 anos, já elegeu a outra prefeita, o prefeito também atual daqui também do mesmo jeito. No chão passa 8 anos, e aqui são 3 anos. Então, eu quero agradecer a todos e dizer que se organizem nas suas comunidades. A gente vai dar suporte, a gente pode dar suporte, eu acho que outras pessoas também podem dar suporte, advocatício, na contadoria, enquanto não tem verba, a gente pode dar essa assistência para que essas verbas cheguem diretamente na comunidade, porque a comunidade é que sabe as suas dificuldades. Então, nós vamos também, as associações da zona rural, nós vamos ver quais são as que estão aptas a receber essas verbas. Vamos pedir de forma coletiva, vamos reunir as pessoas, não é Salomão sozinho, vamos reunir as pessoas e de forma coletiva exigir do nosso deputado federal, estadual, verbas para Taperuá diretamente para as associações e para a prefeitura também. Aqui não tem distinção nenhuma, tá certo, Luciano? Então, Lorena ligou para mim pedindo, agradecer a todos os votos aqui na nossa cidade, agradecer a todos os povos indistintamente, e o Elton Roberto também. E um dia nós vamos trazê-los aqui e cobrar. Agora é o período de cobrar ações para o nosso povo, mas a sociedade tem que estar organizada, Luciano.
1: Pois é, isso é fundamental. Eu lembro que muitos anos atrás a gente via, inclusive lá na minha terra, eu lembro, lá no bairro onde a gente mora, tem associação de bairros. Parece que isso deixou de existir ao longo do tempo. As associações rurais, elas cresceram, mas parece que os bairros cresceram, né? Inclusive aqui em Taperuá tinha líderes de bairros, né, de comunitários, mas parece que hoje não existe mais.
5: E também tem a associação dos estudantes universitários, para que a gente possa mandar, para a gente possa reunir, por exemplo, 200 estudantes aqui, 100, 200 estudantes universitários, e cobrar a presença dos deputados eleitos, e Sim. aí eu me comprometo em trazer o Elton Roberto para cá, para a gente trazer um ônibus para esse estudantes se deslocaram a Campina Grande. Eles não sabem não, mas eu às vezes fico paquerando ali com a ação desses estudantes de saírem daqui de Itaperuá às 3 horas da tarde para Campina Grande e chegar à meia-noite. Às vezes eu vou pegar minha filha também quando vem de 4 em 4 meses, 5 em 5 meses para Itaperuá. É um sofrimento muito grande e tem que ter conforto. Então, estudantes universitários, grupos culturais, se organizem para que possam, não só o Wellington Roberto, mas os outros deputados federais que foram eleitos aqui, foram eleitos outros deputados federais aqui e tem que honrar o voto, e esse voto vai ser honrado através da nossa organização, das nossas exigências. Não esperem que venha alguma coisa sem os estudantes, sem os moradores da zona rural e da cidade, sem os bairros estarem organizados. O que a gente puder dar suporte com advogado, o que a gente puder dar desse suporte com contador, a gente dá inicialmente, até que a verba possa vir diretamente para as associações, porque quem sabe gerir, quem sabe as necessidades do bairro, quem sabe as necessidades da zona rural, quem sabe as necessidades dos estudantes, são os próprios estudantes. Então, Sim. Eles é que são os protagonistas, esse povo é que deve exercer o seu protagonismo.
1: Uhum. Professor, houve uma época que na cidade, inclusive tanto o senhor como as lideranças que a gente já entrevistou aqui, estiveram, claro que são oposição, mas hoje estão divididas assim, em blocos da oposição. O senhor apoiou outros candidatos, Júnior de Preto outros, Jurandir outros, e na última entrevista eles falaram aqui de uma união, né, eles viram uma perspectiva nessa votação para governador, para senador, uma perspectiva de o grupo partir unido nas próximas eleições. Da sua parte, que é que o senhor acha dessa ideia? É possível hoje unir os blocos de oposição num só bloco?
5: Itaperuá tem vários grupos, eu acho que todos devem partir unidos, né? Isso da situação e da oposição, Mas devem partir unidos. Porque eu acho que Itaperuá só cresce se tiverem unidos. Agora, tem que estar unido para tudo, para o ônus e para o bônus. Sim. Essa questão de vamos nos unir e depois dizer, os eleitores de fulano é do nosso grupo, mas os eleitores de fulano, eles não podem ter um emprego no hospital, eles não podem ter um emprego na prefeitura, eles não podem ter um emprego nas escolas, não pode não. Agora nós vamos nos unir, e se a prefeitura diz isso, o grupo da situação diz isso, o grupo da oposição diz isso, não, tem que ter o ônus e tem que ter o bônus também, né? Por exemplo, procure aí, eu queria que você dissesse aí, uma pessoa de Salomão Marinho que militou, que foi 20 anos vereador nessa cidade, que tem no hospital uma pessoa, por exemplo, aqui no hospital. Quer dizer que a gente só cresce se os nossos também participarem tudo. Eu quero que trate os desiguais desigualmente. Eu quero que trate os desiguais desigualmente. O que eu quero dizer com isso? Eu quero dizer que Salomão, né, não tem potencial igual um vereador. Ponto. Porque o vereador tem um voto ali, né? Tem ali a força. Então, um vereador, coloca mais um percentual. Mas também veja o Salomão, veja o Júnior de Preto, veja o pessoal de Jurandir, veja todo mundo, veja o pessoal de George, veja todo mundo. Não vamos ver só secretário, não vamos ver só isso, não. Eu prego a união de todos, eu não prego só a união de um grupo de oposição, eu não prego só a união do grupo de oposição, eu prego a união de todos. Se todos tivessem uma união, era melhor ainda. Agora vamos dividir equitativamente. Por quê? Porque eu tenho muitas pessoas competentes que votaram em mim, que não é de família, não. Que podem ter um emprego para desenvolver essa cidade, que possa exercer com dignidade. Tá certo? Então, eu concordo plenamente, Luciano.
1: Concordo
5: plenamente que todos se unam. Concordo, situação, oposição. Agora que divida, para que o povo possa trabalhar e desenvolver essa cidade. Porque só quem tem gente competente são os grandes, que se dizem grandes. Grande é Deus. Grande é Deus, nós somos todos iguais. Saíram boatos por aí que Salomão só tinha 10 votos e o resto era dos cachorros que criava.
0: Meu
5: tá
0: Deus,
5: certo? Isso não pode isso? Existir isso.
0: Meu
5: não pode
0: pai,
5: existir isso. Salomão contribuiu 20 anos. Salomão contribuiu 20 anos como vereador nesta cidade. Lá nas primeiras campanhas de Lula, e Salomão continua presidente do PT de Itaperuá. E eu sou professor nessa cidade há quase 40 anos. Então, eu exerço, eu tenho essa condição. Agora, não vamos menosprezar ninguém. Isso. Eu acho que todo mundo tem seu seu valor, Jurandir tem seu valor, Ariano tem seu valor, Geoge tem seu valor, os secretários de Geoge tem seu valor, mas os outros também têm valor.
1: Eu já sei.
5: Os outros também têm valor.
1: Tem valor.
5: Que a gente demonstrou agora, individualmente, foi a maior votação de Itaperuá, individualmente. Divida o número de líderes pelo número de votos. Divida aí o número de líderes, o número de votos pelo número de líderes, para ver quanto é que dá. Tá certo? E eu não tenho verba, não, de maneira alguma. Então, por isso que eu quero agradecer os 187 votos à Lorena e ao Elton Roberto. Mas eu também queria agradecer aqui os votos em Lula. Como presidente do PT, de Itaperuá, eu quero dizer que este país tem que continuar se desenvolvendo, respeitando todas as opiniões de Luciano, de Kennedy. E veja bem, nós temos que ser a favor dos pobres. A gente não pode esconder, por exemplo, minha casa, minha vida. Agora mesmo, aqui em Itaperuá, tem muitas casas, muitas que gerando emprego aqui, e eu digo isso porque eu pago a R$80 o dia lá na zona rural, mas o cara disse, não, eu estou lá no assentamento fazendo as casas, muita gente fazendo as casas gerando emprego. A gente não pode esconder o FIES social, o Mais Médico, Luz para Todos, o Gás do Povo. Eu vi uma fila de pessoas pobres recebendo o Gás do Povo, o ID Jovem, a Internet Brasil, o Passe Livre, o CNH, tudo isso que Lula criou e Dilma Rousseff. Então, como presidente do PT também, a gente tem que dizer que também a tarifa social de água e esgoto, mais especialistas, agora tem mais especialistas e o governo do estado, junto com o Coração Paraibano e Opera Paraíba, em convênio com o governo federal, a Casa da Mulher Brasileira. O presidente do PT também, a gente tem que dizer que também a tarifa social de água e esgoto, mais especialistas, agora tem mais especialistas e o governo do estado, junto com o Coração Paraibano.

0: e as cestas, e as cestas básicas. Então são todos programas que Lula criou aqui no Brasil.
1: É, criou, então, professor, mais que qualquer presidente que foi eleito, ele continuará
0: os programas. Não, não, né? No governo Bolsonaro não foi criado uma universidade, Luciano. Não foi criado uma universidade. Então você diga qual foi a universidade que foi criada, o Instituto Federal da Educação. Porque... Não, eu não posso sair, Luciano, dessa discussão. Eu estou agradecendo os votos a Lula. Pronto. Eu não posso sair dessa discussão.
1: Porque assim, entendeu são como coisas é? Que qualquer
0: não,
1: presidente...
0: Não, qualquer ele presidente vai, não. No governo Bolsonaro foi que ele incentivou. No governo Bolsonaro foi que ele incentivou. Pronto, essa questão de petralhada que Kennedy colocou aí, foi no Acre que ele pegou uma arma e disse, vamos acabar com as petralhadas. Entendeu? Foi ele que disse isso. Foi ele que disse que o governo, que o nordestino tinha que comer capim. Foi ele que disse que o governo, que o nordestino tinha que ser, o negro tinha que ser por arroba. Foi ele que disse. Foi ele que disse que o Brasil...
1: É, fala as narrativas que foram criadas.
0: Eu não estou falando narrativas.
1: Vamos ser sinceros.
0: Eu não estou falando narrativa, Luciano. Eu estou falando assim, que é verdade. Se não for verdade...
1: O senhor é inteligente.
0: Deixa eu dar. Luciano, vocês têm todo dia aqui, Luciano. Vocês têm todo dia aqui para dizer duas horas, como eu ouvi hoje o tempo todo. Vocês têm todo dia. Quando a gente vai falar alguma coisa, você não aguenta?
1: Não,
0: tenha calma, Luciano. É que não aguenta. O que foi que eu disse?
1: É que
0: eu disse o seguinte.
1: Coerente.
0: Eu disse que, sim, pronto, Minha Casa Minha Vida, eu estou sendo incoerente. Só o Fiéis eu estou sendo incoerente. O Mais Médico eu estou sendo incoerente.
1: Agora,
0: o Luz para Todos, o Gás do Povo, o Jovem, a Internet, o Passe Livre, o CNH, as tarifas. E aí a gente agora aproveita e convidar todos que por alguma dificuldade, por ser mais velhos, por ser mais velhos, por ter alguma dificuldade, para votar no segundo turno, exercer a sua democracia, vote em quem quiser. Certo. Mas todo, a gente convida aqui para todo mundo votar. Agora, Luciano, peraí, Luciano, aqui é uma concessão pública. Você fala o tempo todinho aqui, quando a gente fala, você fala o tempo todinho, eu ouvi vocês falarem, inclusive o seu depoimento, você disse, tem uma tendência aí que foi contra isso, que foi contra isso, que foi contra isso. Mas veja os programas. Então, o povo nordestino que está sendo humilhado, a padroeira do nosso Brasil que está sendo humilhado aí, isso tudo são eles que dizem. Está aqui os vídeos, eu não posso passar os vídeos, mas são eles que dizem.
1: Eu sei,
0: são narrativas. São narrativas, não são narrativas, são o candidato.
1: São narrativa.
0: Não.
1: Se eu baixo um pouquinho, senão eu vou encerrar a entrevista.
0: Baixando de maneira alguma.
1: Pronto,
0: se quiser encerrar, pode encerrar.
1: Se eu baixo o
0: processo público.
1: Baixa um tom.
0: Tá certo?
1: Eu não estou baixando o tom.
0: Será que você vai brigar aqui?
1: Não vou brigar.
0: Vai brigar aqui comigo, seu amigo?
1: Não.
0: Seu amigo que lhe contrata para tudo aqui?
1: Eu
0: não tenho direito a. Então veja só.
1: Mas a gente tem que falar dentro da coerência, professor.
0: Eu acho que todo dia ele reza aquela oração, São Francisco. Senhor, fazei um instrumento de vossa paz. Onde houver ódio, onde chamar de petralhada, onde tiver arma, não é? Incentivando, onde tiver a gente fazendo aniversário, como foram lá e mataram do PT, o aniversariante do PT da eleição passada.
1: E quando mataram o do outro lado, essa semana, um pernambucano.
0: Exatamente,
1: aqui.
0: Onde tiver violência, eu estou falando como no geral. Está entendendo? Agora, quem
1: a incentivou violência,
0: não foi Lula, professor. Que incentivou a violência, não foi Bolsonaro.
1: Não.
0: Que incentivou a violência, meu foi Deus. Isso mesmo. Foi Bolsonaro, onde ele chamou de petralhada.
1: Quer dizer que todo esse clima de guerra que está vendo o Brasil, criado lá por Bolsonaro.
0: Você tem que aceitar, Luciano.
1: Não.
0: Você tem que aceitar. Não, mas não podemos aceitar. Não é você exercer a democracia. Você falou uma hora e pouco aqui. Você falou aqui uma hora e pouco aqui só com pessoas, matérias deterioradas, deteriorando o outro candidato. E a gente não pode falar nem um minuto. Eu estava falando só nos programas sociais. Esses programas sociais. Pronto,
1: depois são me diz como consegue uma casa, certo? Do programa Minha Casa Minha Vida. Eu sou pobre e eu tenho muitas.
0: É só você se inscrever.
1: E eu tenho muitas pessoas pobres que vivem de aluguel, carentes, que precisam de uma casa. Aí me diz que eu vou passar para essas pessoas.
0: Milhões de pessoas.
1: Pra gente tirar todas as pessoas.
0: Eu tirou o Brasil da fome, mais de 3 milhões de pessoas. Agora, o Nordeste.
1: Eu vou levar o senhor em casa de pessoas. Eu vou levar o senhor em casa de pessoas. Você vai comigo.
0: Eu vou levar, mas são muitos.
1: Em casa de
0: pessoas.
1: Mas não tirou.
0: Não atender a todos, não.
1: Mas não tirou.
0: Você atende a todos.
1: Eu vou levar o senhor numa casa de uma família que nós estivemos que passa. Você é por necessidade.
0: Infelizmente, quer que eu diga na sua cara?
1: Mas não tirou.
0: Você não está sendo digno sendo radialista.
1: Mas não
0: você
1: tirou.
0: Você não está sendo digno.
1: Mas só está dizendo que
0: você
1: tirou.
0: Não está sendo digno sendo radialista. Porque você não aceita. Não aceita as opiniões.
1: Mas não tirou.
0: Será que eu estou mentindo que criou Minha Casa Minha Vida?
2: Mas você pode, será que pode agradecer.
0: O Bolsa Família? Então, Senhor, fazei instrumento de vossa paz. Eu acho que é a oração que Lula diz. Onde houver ódio, que eu levo o perdão. Não é? Não é incentivar a petralhada do ar, vamos fuzilar. Lá, tá certo?
1: Não,
0: dizendo que o nordestino é de boi gordo.
1: 700
0: mil pessoas morreram e não fez praticamente nada.
1: Isso.
0: Não fez, pegou um real nas vacinas. Tá certo?
1: Então, gente.

0: de Deus, vamos dar espaço também, porque assim fica demais. Você só quer que a gente chegue aqui e fale sobre George. Não vou falar sobre George. Eu não, não vou falar sobre
1: o bandido de maneira
0: alguém, alguma. Alguém não, porque são perguntas a tentativas nesse sentido.
1: Mas alguém
0: pediu falar, o falar. Eu vou falar assim, agora o momento é do Brasil. Do momento do Brasil. Senhor, fazendo instrumento de vossa paz. Onde houver ódio, que eu levo o perdão. Sim. Não é a petralhada para matar. É. Onde houver erro, que eu levo a verdade. Onde, onde houver desespero, que eu levo
2: não o erro. Não é nenhum tá nem certo? Outro para matar.
0: Nenhum
2: nem outro.
0: Verdade, é Kennedy. Não deve nenhum nem outro. E é por isso que você
2: pode agradecer. Pode agradecer.
0: É por isso que você está calado. Mas eu tenho 4 minutos. Será que eu não tenho 4 minutos?
2: Nem pode agradecer, você, professor. Pode
0: quem
2: agradecer,
0: citou o ódio no Brasil foi Jair Bolsonaro. Crianças com armas agora em cima de um carro. E estava à direita. A direita, a ultradireita. A direita não. A direita é a favor da democracia. A ultradireita dizendo crianças com armas em cima de um carro.
1: Ela é saudável. Ela é saudável.
0: Nega essa para ser pesado por arroba. Não sou coveiro. 700 mil pessoas morrendo e o cara disse ali: não sou coveiro. E o filho que estava lá não disse nada. Não disse nada. É, venezuelanos, vi umas venezuelanas e disse: pintou um clima. Ele disse, só ele que ele disse, eu provo a você. Foi ele que disse: pintou um clima com as venezuelanas. Né? Então, o pobre, e Bolsonaro disse, mas também, junto com toda a sua, digamos assim, com a anuência dos políticos que estavam próximos dele: o pobre deve ter o título de eleito e o diploma de burro no bolso. Certo, o título de eleitor e o diploma de burro do bolso. Foi isso que ele disse, Luciano. Então eu estou falando a verdade. Eu apenas estava dizendo os programas que o Lula fez. Agora, se ele não fez esse programa, eu vim aqui e me curvo e digo: você me prova que ele não fez?
1: O senhor vai me escrever, eu vou trazer muitas pessoas que estão escrevendo esse programa para ele sair do lugar.
0: O Penai, eu tenho 2 filhos fazendo medicina e um deles foi por causa das cotas. E quem só tem é o filho do rico? Só é o filho do rico que tem esse direito de fazer a universidade. O filho do pobre também tem. Aqui em Itaperuá só ia para as universidades os filhos dos ricos, os filhos dos barões que eram da zona rural, ou tinha um padre, ou tinha um advogado, ou tinha um médico. Agora tem os filhos do pobre, Luciano. Os filhos do pobre têm direito a fazer a universidade. Tem que ser igual para todos mesmo.
1: Tem que ser igual para todos.
0: Agora você humilha o pobre há 500 anos na ditadura militar, usando na ditadura militar,
1: os 500
0: anos na ditadura militar, mata os pobres, leva os pobres para o sul do país para ser convidado. Leva os pobres para o sul do país para ser humilhado lá e quer e paga o que quiser.
1: Agora me descreve essas cenas aqui.
0: Eu não disse que cenas. Cenas tem em todo canto. Agora, quem disse a petralhada? Lula fez essa cena? Quem disse que era petralhada e tinha que matar? Quem botou um menino? Quem botou um menino em cima do carro para
1: fumar? Mas isso foi onde?
0: Quem foi que botou? Tá certo? Quem foi? Tá errado. Se tiver, tá errado. Mas quem foi que... Foi Lula que disse isso? Foi Lula que mandou você, Luciano, e Kennedy e eu comer capim, que sou nordestino? Foi Lula que disse que tinha que ser por arroba? Eu sei que você tá olhando o horário, doido para terminar, mas não tem problema não. Doido que termina, de vez em quando você olha o horário. Agora, quando é os outros aqui, você deixa o tempo todinho, você mesmo fala 1h30. Então, isso não pode ser não, cara. Isso não pode ser não. Você tem que respeitar aqui. Por quê? Por que tem que respeitar aqui? Porque aqui é uma concessão pública. Olha a democracia do Kennedy. Olha a democracia do Kennedy. Bem-vindo, Juninho de Preto. Olha a democracia do Kennedy aqui. Ele aceitou. Aqui diz são todos os lados e tem que ser todos os lados.
1: Tem que ser.
0: Agora,
1: todos os lados.
0: Ele não pode vir dizer que vai metralhar o povo brasileiro, não. E tem uma coisa. Vocês tenham cuidado. Porque um cara que diz que vai comer capim, um cara que diz que tem que ser, o negro tem que ser preso por arroba, um cara que diz que a população brasileira tem que desvincular o salário da aposentadoria do salário mínimo, porque para elogiar os banqueiros, por isso que a bolsa subiu, porque ia elogiar os banqueiros, um cara disso é capaz de desvincular, de tirar o pé de meia, tem que ter cuidado de estudante, de tirar o pé de meia, capaz de tirar o Bolsa Família, é capaz de tudo, um cara desse que pega umas armas grandes e diz que vai matar o povo, é desse jeito. Então, obrigado, Senhor, fazemos instrumentos de vossa paz.
1: Obrigado.
0: Não é que você me cortou, mas não tem nada não. Mas muito obrigado, de qualquer maneira. Obrigado, Kennedy, pela sua, por você assumir que realmente tem uma posição e aceitar as posições dos outros.
1: Nós aceitamos todas as posições, né?
0: Agora não dá pra vir aqui e brigar, porque hoje foi 1 hora de programa, Júnior de Preto. Foi 1 hora de programa só metendo pau em quem criou o FIES, em quem criou o Bolsa Família, em quem criou o Luz para Todos, o Gás para Todos, os jovens. Aí a sociedade está sabendo disso. Vocês também tem que ter um equilíbrio. E aqui eu digo a você. Você tem que ter Kennedy, tem que ter Luciano, mas também tem que ter, como a rádio correu. Tem de um lado e tem do outro. Se não for assim, a democracia não reina nessa rádio.
1: Pois é, nosso muito obrigado, professor Salomão Marinho. Juninho de Preto, rapidinho.
3: Bom dia, eu estava em casa, vim aqui rapidamente, Kendo, Luciano, Salomão, seja sempre bem-vindo. E todos nos escutam, e eu queria finalizar dizendo só uma coisa, que nós vamos conversar após esse programa. A partir de ontem, eu até estava querendo vir falar aqui com vocês, e já disse outras vezes, Kendo, que eu respeito o livre direito do voto de qualquer um, Salomão. Disse isso aqui já por muitas e muitas vezes. Mas a Taperoá FM, o jornal interativo, não pode continuar sendo palco do que aconteceu hoje. Todo mundo que vier aqui tem que ser respeitado e tem que ser ouvido. Tem que ser ouvido, e as contradições, quem tem que fazer não é Luciano, não é Kendo. Na entrevista, não. As opiniões, sim. O voto, sim. Eu não discordo do voto de seu ninguém, Salomão. Salomão tem o direito de votar nele, Luciano, Kendo, não é isso, Kendo? Todos nós.
1: Mas
3: eu tenho certeza.
1: A gente falou isso.
3: Mas eu tenho certeza.
1: Mas a gente falou isso. Inclusive, a gente falou isso aqui.
3: Mas assim, mas a gente tem que aprender.
2: Falando sobre isso.
1: Falando sobre isso aqui.
3: Mas a gente. Mas nós temos que aprender a saber ouvir as opiniões. Infelizmente, por boa parte, Luciano, hoje não aconteceu da sua parte. Eu estou dizendo isso aqui ao vivo, não estou falando mal de você, sabe que eu lhe respeito. A gente vai ter uma reunião sobre isso. Esse programa não pode ser nem de Bolsonaro nem de Lula. Porque lá por trás desse programa, Salão, tem ouvintes escutando que vão achar bom a fala de alguém e vão achar ruim a fala de alguém, e vice-versa. É,
1: exatamente.
3: Então, assim, então a partir de amanhã, Luciano, eu vou pedir a vocês dois que façam um programa com a maior naturalidade, que vocês tenham respeito e credibilidade. Agora, essa história Lula e Bolsonaro, evitem mais isso.
0: Lula e Bolsonaro não, Juninho. Bolsonaro
3: somente. Não, eu tô falando assim, mas eu tô falando indiretamente. Evitem isso, porque isso não tá sendo bem pro programa, não tá sendo bem pra democracia. Eu estou aqui, não estou aqui passando carão em vocês, que sabe que eu os respeito muito e tenho respeitado muito. A gente pode ter algumas divergências, que é natural do ser humano, mas esse programa aqui deve continuar, deve estar para a FM, vai existir com o Juninho de Preto, Salomão, com o Luciano, com o Kendo no futuro, porque nós vamos passar. Quem não vai passar? Exato. Ou por vida, ou na morte, ou por o tempo de estar aqui no programa. Isso é normal, isso faz parte da vida eterna, só Jesus. Então eu queria pedir aqui encarecidamente que a partir da manhã a gente vire essa página, que de uma certa forma não é bom, e não é bom para a sociedade escutar o que escutou aqui hoje, não falando mal de vocês, não, falando no contexto geral do que aconteceu. Então, assim, que cada entrevistado seja mais respeitado, que vocês sejam respeitados, que o povo, acima de tudo, os ouvintes sejam respeitados. Então, eu vou pedir isso ao vivo aqui, mas vou falar com vocês no fora do ar, e aqui não é erro eu repetir. A gente espera que a partir da manhã essa história ela diminua, e cada um vote quem quiser. Por Taperoá soberano, todos nós somos soberanos, cada um vota o que quiser. Só isso que eu queria dizer, e a gente continua isso em off daqui a pouco. Muito obrigado.
1: Pois é, a gente agradece. São 9:03. 9:03, a gente agradece o seu carinho. E a gente...
0: A verdade que eu vi. Aí de mim, seu ministro, isso é bíblico, quando Deus me mandar falar.
1: A gente agradece o carinho de todos, a audiência e o nosso compromisso com o jornalismo. Eu acho que o jornalismo ele tem uma função importante de desfazer narrativas, de trazer verdades dos fatos. E esse compromisso nós temos aqui. Um compromisso sério, um compromisso leal. E todos aqueles que chegarem aqui, e está aqui na minha frente, o presidente da emissora, que chegarem aqui com respeito com a gente, terão o nosso respeito. E todos que chegarem aqui e que nos desrespeitarem, ouvirão também o nosso desrespeito. Obrigado, bom dia.
2: Até amanhã, se Deus quiser.

0: do Jornal Interativo. Obrigado por sua audiência e até o nosso próximo encontro.
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2: Taperoá FM informa. Hora certa.
3: 9:05.
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0: na sua Tapero FM, agora 9h14.
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0: Oi, bom dia. Olá, bom dia, bom dia.

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0: Olá, bom dia, bom dia. Muita, mas muita alegria pra essa manhã. Manhã de segunda-feira, segundou, comecinho de semana. E por aqui no ar, mais uma edição do seu
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0: a sua melhor companhia do rádio. Iniciando a semana com aquela energia lá no alto. Sou Jaqueline Alves.
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0: Alves. E é uma alegria sem tamanho entrar na sua casa, no seu carro, no seu trabalho ou no seu ponto de encontro neste dia tão iluminado. Hoje, segunda-feira, 12 de outubro, e que dia abençoado para nós, hein, estarmos juntinhos hoje neste feriadão especial. O meu primeiro e mais sincero agradecimento vai para você, nosso ouvinte fiel, que escolhe a Taperoá FM para fazer a festa no rádio, né? Muito obrigada pela companhia de sempre. A ordem do dia hoje é se movimentar. Eu quero ver todo mundo participando, mandando aquele alô, pedindo seu sucesso, curtindo aqui com a gente, né? Nosso telefone WhatsApp liberado pra, e aberto, né? Esperando por você. Então vem balançar aqui a nossa Estação 87. E hoje o dia transborda fé, né? Proteção e pureza. Celebramos com muito amor a nossa padroeira, Nossa Senhora Aparecida. Que ela estenda o seu manto sagrado sobre cada lar, cobrindo nossas famílias de saúde, paz, união e infinitas bênçãos. E claro, hoje também é dia das crianças. E que dia mais feliz para todos os pequenos que nos ouvem agora. O meu abraço mais apertado e cheio de carinho. A infância que é o território da imaginação, do sorriso fácil e da esperança, né? E que as nossas crianças possam crescer cercadas de amor, de respeito, segurança. E que nunca falte espaço para o brincar e o sonhar. E para nós adultos, fica o convite, né? Que hoje possamos resgatar um pouquinho daquela pureza, daquela alegria simples e do olhar curioso que guardamos na nossa própria infância. O cardápio musical de hoje está daquele jeito. Só música top, os melhores hits e aquela energia que só o Estação 87 tem. Então aumenta o volume, sintoniza o sorriso e vem comigo aumentando o volume porque o show vai começar.
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0: E começando, é claro, com Viva a Mãe de Deus e Nossa Senhora Aparecida.

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apaixonada em Fortaleza. O nome da música é Quatro Sorrisos, Márcia Felipe Retrô.

0: avisa que a nossa volta é voltável. Isso, música boa nas primeiríssimas de hoje. Tá aí pra você, sucesso com ele, né? Tarcísio do Acordeon, voltável, o nome da música. Agora, 9 horas e 31 minutinhos seguindo com você. E aqui, a gente curtiu também nesse bloco musical, Bando da Seu Desejo, né? Quando Cai a Noite, Márcia Felipe, 4 Sorrisos. Tá aí, primeiríssima de hoje no Estação 87. Nessa programação que chega com você, sempre recebendo aquele total oferecimento. 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
0: Tá, bom dia.
2: Bom dia, Jaqueline. Aqui é
0: bem-vinda, Tatiana.
2: Tô aqui no meu serviço trabalhando. Tô com uma senhora de 96 anos, né? Minha vizinha. Graças a Deus. Tô muito feliz no meu serviço.
0: Coisa boa.
2: E a música que eu quero, você vai chamar a cozinha. Pode escutar qualquer uma aí, viu? Fica sempre com Deus.
0: Valeu.
2: Vou voltar pra você.
0: Tá, uma excelente semana pra você aí, tá bom, Tatiana? Muito obrigada sempre por sua companhia, bom trabalho aí pra você, tá certo? São 9 horas e 35 minutos, manda um alôzão aqui pro amigo Adelino. Alô, Adelino! Alôzão pra você aí, um excelente dia, um excelente feriadão aí pra você, tá bom? Por aqui eu vou seguindo, trazendo muito mais sucesso, daqui a pouquinho eu tenho Você Pede, Eu Toco, mas antes... Priscila Senna e Gustavo Lima, tem Doce Mel.

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6: Tapero FM, 9 horas e 48 minutinhos. Já de volta com você, também recebendo aquele total oferecimento. 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
6: Taperoá FM, bom dia.
8: Bom dia, Jaqueline.
6: Bem-vinda, Célia.
8: De Guarulhos, São Paulo.
6: Isso.
8: Passa pra mim aquela música de Roberto Carlos, Todas as Nossas Senhoras, pra oferecer ao meu esposo Vicente,
6: certo,
8: meu filho, Viviane e Osvaldo. Eles estão de folga em casa hoje.
6: Ô, maravilha!
8: A rádio com vocês.
6: Uhum.
8: E pra Dona Marisa, seu Zé Camila e família.
6: Certo.
8: É, pra vocês, seus filhos, Viviane e Osvaldo. Eles estão de folga em casa hoje.
6: Ô, maravilha!
8: A rádio com vocês.
6: Aham. Uhum.

0: para suas irmãs. Muito obrigada pela companhia dessa turma boa aí nesse momento em casa, né, Célia? No conforto de casa. Então daqui a pouquinho tem sucesso com Roberto Carlos pra gente curtir no Você Pede, Eu Toco. Tem mais um ouvinte comigo? Bom dia!
1: Bom dia, Jaqueline. Eu queria uma música de criança pra meu neto.
0: Sim.
1: Caleb, Agnes, Benjamin, Aurora e Yasmin. Uma música pro dia deles hoje.
0: Isso!
1: Você pode colocar.
0: Sim, aquele abraço pra você aí, pra os seus netinhos, meu abraço carinhoso a cada um deles aí, tá bom, minha linda? Tem mais um ouvinte comigo, bom dia.
2: Bom dia, Jaqueline.
0: Bem-vindo, seu Abdias.
2: Pra vocês, família, tudo,
0: tudo
2: bem?
0: Tudo bem, amigo.
2: Tô falando com você pra desejar uma boa semana de trabalho, que Deus abençoe vocês, família.
0: Amém.
2: E todos os taperuaenses, povo bom de Taperuá.
0: Sim.
2: E Deus abençoe tudo, meu amigo Lula, meu bom dia, Dona Maria Pereira, meu bom dia, agricultor, agricultura, meu bom dia, que Deus abençoe vocês também. E vocês são a força da agricultura, né? No trabalho. Que Deus dê muitos anos de vida a vocês aí na terra. Jaqueline, estou aqui na escuta dessa voz maravilhosa, que é a voz de Taperuá, para desejar mais um dia de vida, uma semana de felicidade e até amanhã, assim Deus permitir. Um abraço aí para o meu grande amigo Zé Camilo, Liga Lima, tá bom? Meu amigo João Turvo, Luciano Silva, Kendo Sampaio e a todos os radialistas, esse povo bom de Taperuá. Para você, meu abraço, Jaqueline.
0: Valeu, seu Abdias. Aquele abraço para você, sua esposa aí do lado também, curtindo aqui a programação. Todos os seus amigos. Faltou o sucesso de hoje, né, seu Abdias? Qual a música que a gente pode curtir hoje, nessa segunda-feira? Manda aí para mim, para a gente curtir no próximo bloco. Tem mais um ouvinte comigo, bom dia.
3: Bom dia, Jaqueline. Quem fala é Zé Camilo.
0: Seu Zé Camilo, bem-vindo.
3: Eu quero pedir uma música.
0: Sim.
3: O amado Batista, mulher carinhosa,
0: okay,
3: para oferecer a minha esposa Marisa, a você, a toda a sua família.
0: Agradeço.
3: E esquecendo meu amigo Pedro Leotardo, lá no Barro do Alto, a esposa dele, meu amigo Otânio Relógio, meu amigo Adriano da Padaria, Dona Socorro, esquecendo meu amigo Damião das Aves, toda a família dele, me esquecendo meu amigo Cláudio, Dona Socorro, meu amigo Ronaldo, a esposa de Ronaldo, e me esquecendo meu amigo Seu Gatinho aqui da Rua do Cruzeiro e toda a família dele, e me esquecendo meu amigo Abibi lá em São Paulo e toda a família dele e todo que está escutando seu programa, Jaqueline. Tchau.
0: Valeu, valeu, seu Zé Camilo. Abração pra você, meu amigo Dona Marisa. Cheiro, cheiro, minha linda, essa turma boa. Daqui a pouquinho tem música, tem Amado Batista, tem Mulher Carinhosa, porque vem chegando, né? O Você Pede, Eu Toco.
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0: E música com ele, Roberto Carlos, todas as nossas senhoras.

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2: Aí, mais um bloco musical. É o grupo Menos é Mais. É Pablo juntinhos naquela saudade inconveniente. Agora 10 horas e 6 minutinhos. Estação 87 com você, manhã boa, segunda-feira, feriadão, né? E a gente por aqui juntinhos no programa Estação 87, trazendo aquela música boa, música do ouvinte e aquela participação.
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2: A Pero FM, bom dia.
4: Bom dia, Jaqueline Alves, sou Oswaldo de Guarulhos, São Paulo.
2: Sim.
4: Passa pra mim alguma música de Nossa Senhora Aparecida pra oferecer pra minha mãe, Ana Célia, que fez aniversário ontem, e pra oferecer a nós, todas as mães do nosso país, pra nossa padroeira do Brasil, Nossa Senhora Aparecida.
2: Isso.
4: Um beijão. E até mais.
2: Valeu, meu amigo. Muito obrigada por sua companhia. Procurar aqui mais um hino aqui com Nossa Senhora Aparecida pra gente curtir na programação, hein? Por aqui seguindo, tem mais ouvinte comigo, quero ouvir a sua voz. Bom dia!
5: Bom dia, bom dia, bom dia!
2: Bem-vinda, Ângela!
5: Isso! Minha querida Jaqueline Alves, minha querida, desde já eu quero desejar o feliz dia das crianças para todas as crianças do nosso Brasil.
2: Certo.
5: Do nosso Taperuá. E o feliz dia das crianças para nós, né? Que somos aquelas eternas
2: sempre
5: crianças, né? A gente é criança quando nasce e é criança quando chega na idade que eu tô chegando, graças a Deus. Quero mandar um alôzaço para meus afilhados, para meus sobrinhos,
2: okay,
5: para meus, como se diz, minhas primaiadazinhas que são crianças, viu? Um alô para todos eles, para minha tia Francisca, tia Adélia, para minha prima Andriele, para Socorro de Cláudio, para Dona Maria das Dores Pereira, para minha amiga Dona Miriam, para Suênia, para Socorro de Cláudio, para Adélia e seus filhos, desejando para eles um feliz dia das crianças também. E eu quero que você passe aqueles, vê se tem aí na grade da programação aquela música que já tá dando um abuso já, viu, que eu tenho que escutar.
2: Sim.
5: Eu vou comprar um celular, não sei se você tem aí na grade da programação, então você escolhe aí, tá certo? A sua preferência.
2: Okay.
5: E também, para nós católicos, que hoje é o dia de Nossa Senhora Aparecida, eu quero que você passe aí o hino de Nossa Senhora Aparecida, o amor de Roberto Carlos de Nossa Senhora Aparecida, tá certo?
2: Certo.
5: Pra oferecer para nós todos, taperoenses católicos, e para todos da nação do Brasil, né? Que tem a bênção de Nossa Senhora. Um bom dia bem abençoado, uma segunda-feira maravilhosa, viu?
2: Amém, todos, tá sempre.
5: Certo? Não esqueça também de mandar para o bairro dos professores. E no geral, meu alô do geral, viu? Um beijo, minha gatona.
2: Valeu, até amanhã, Ângela. Aquele abraço para você aí. Muito obrigada sempre por sua audiência. Alusão para essa turma de AZ, seus familiares. E daqui a pouquinho vamos curtir sucesso na programação, tá bom, Ângela? Pediu, curte, né? Tem mais um ouvinte comigo, bom dia.
6: Bom dia, Jaque.
2: Bem-vinda, Dalina. Bem? Tudo bem?
6: Feliz dia das crianças, para as nossas crianças, né? Que Nossa Senhora da Aparecida cuida com seu manto sagrado.
2: Sim.
6: Todas as crianças do mundo. Viu?
2: Ok.
6: E passo uma música das crianças para oferecer a meu netinho, que tá... E vai fazer 2 mesinhos.
2: Certo.
6: E para todas as crianças de Itaperuá. Cheio.
2: Valeu, valeu, Idalina Silva. Deixa eu aproveitar e mandar um alôzão aqui para Agnaldo Lindolfo, né? Ligadinho com a gente. Mocinha Silva. Rubens Gonçalo. Bom dia, Jaqueline. Manda um alôzão para o grande amor Sandra Fernandes, lá no Pedra do Reino. Tá mandado, Rubens. Alôzão, Aguinaldo, a voz mais linda da história da Paraíba. Valeu, tamo juntos, hein?
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2: Muito obrigada sempre por todo o carinho, meu amigo Aguinaldo, que por aqui eu vou seguindo, né, gente? 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Por aqui seguindo, daqui a pouquinho tem o Você Pede, Eu Toco, mas antes vem chegando o Cavalo Alado, Toque 10.

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1: Agora 10 horas e 28 minutinhos nessa comprovada de ponta a ponta. Primeiríssimo lugar na audiência e seguido com você. 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
1: Tapero FM, bom dia.
3: Caterine, põe aí Roberto Carro. Quero ter 1 milhão de amigos, tá bom?
1: Certo.
3: Obrigado, Jaqueline.
1: Valeu, meu amigo, seu Abdias, pedindo musical daqui a pouquinho pra gente curtir com o rei Roberto Carlos. Tem mais um ouvinte comigo, bom dia.
4: Bom dia, Jaqueline.
1: Dona Marisa.
4: Linda locutora, Deus te abençoe com toda a tua família.
1: Amém.
4: Hoje, amanhã e sempre, todos os tempos da vida que Jesus te der. Que Deus vai te dar muitos anos, muitos de vida. Deus abençoe toda a Taperuá FM, abençoa Jesus, abençoa todos Jesus, abençoa Taperuá. Jaqueline, eu quero pedir uma música com o Cristiano Neves, viu? Porque ela faz e a outra não faz. É com o Cristiano Neves, viu? Deus abençoe Célia Nunes, o esposo dela, o Vicente, a família dela. Meus parabéns aí, meus parabéns, muitos anos, muitos de vida, Célia, aquele abraço, cheiro, Célia, que lindo, que maravilhoso, Jesus, ouvir a tua voz, que Deus nos te abençoe, hoje, amanhã e sempre com tua família, toda a nossa família, né, Célia? Jesus, faça com que tudo dê certo, tudo continue em paz, né? Eu quero oferecer essa música para a Célia e a família dela, viu, Jaqueline? Também, para seu Abidia, a família dele e a esposa dele, Dona Zefinha. Não esquecendo meu esposo Zé Camilo, toda a minha família, Socorro, seu Claudio, a Luciana, o Ronaldo. A dona Nequinha aqui na João Pinto Barbosa, a família dela, amiga Dama, amigo Dedé, seu Martinho e família. Não esquecendo dona Eliesa na Pedro Farias, Arlinda e família. A Luzineta, filha dela. A Cristina Isabel, filho dela, na Domingo Rangel. A todos os amigos e amigas, pra você, Maria manda cheiro, cheirão, beijo, beijoca. Aquele abraço, linda. Deus te abençoe. Hoje, amanhã e sempre é o que eu desejo, né? Deus abençoe nossa Taperuá FM. Abençoe toda a Taperuá, né? Todo mundo, né? Chuva de bênção. Meu Deus. Vai para o amigo Baísa, viu? A mãe dele e família, que Deus nos abençoe, né? Também, Jesus Cristo nos abençoe, né? Toda a nossa Taperuá, né? Alô, Baísa, Deus te abençoe, amanhã sempre com a tua família.
1: Aquele abraço! Valeu, dona Marisa, alusou aí para toda essa turma. Daqui a pouquinho vamos navegar no sucesso do Cristiano Neves na programação. Cheiro, cheiro aí pra Maria Clara, toda a sua família, tá bom, minha linda? Deixa eu aqui mandar um alusão pra quem, meu Deus, o Damião, né? Rodrigues, que tá ligadinho na programação, no conjunto da Solidariedade, música com Eldson José. Vou procurar pra gente curtir nesse bloco musical. Tem mais um ouvinte comigo, bom dia.
5: Bom dia, Jaqueline, bom dia a todos, ouvintes da Papel UFM. Jaqueline?
1: Sim.
5: Eu sou o Valdir Pescador aqui.
1: Bem-vindo, Valdir. Itapeuá.
5: Eu quero que você passe para mim a música com Roberto Carlos, Nossa Senhora, para oferecer a toda a minha família e a todos vocês da emissora. Tchau, fica com Deus.
1: Valeu, meu amigo. Excelente segunda-feira para você. Uma excelente semana para você aí, para toda a sua família. Procurar aqui mais um sucesso do Roberto Carlos e a gente curte no Você Pede Eu Toco, tá certo? Deixa eu mandar um alôzão aqui para Adelaide, né, que tá parabenizando esse dia especial a todas as crianças, principalmente pra neta Maia Eloá, é isso? Tá certo, alôzão pra netinha, alôzão da vovó Adelaide, aquele abraço pra Adelaide, pra netinha, valeu, muito obrigado pela companhia. 10 horas e 34 minutinhos, por aqui vem chegando música do ouvinte, o celular do vovô.

0: mais um bloco musical navegando na música do ouvinte, é o de José. Tira a aliança do dedo, é aquela música, bebendo, roendo e amando, né? São 10 horas e 46 minutinhos, que é isso o tempo, vai com calma, passando rapidinho aqui pra gente. Arruma logo as suas mãos. Trazer mais participação do ouvinte, movimentando aqui a programação. Deixa eu ver quem está comigo. Alô, bom dia.
1: Bom dia, Jaqueline Alves. Quem se fala aqui é Gerôncio aqui do Bastão.
0: Bem-vindo, Gerôncio.
1: Quero que você toque aí uma música aí, Jaqueline.
0: Sim.
1: Chuva molhada. Uhum. Eu quero oferecer aqui minha esposa, meus dois netos e uma neta de São Paulo. E todas as crianças aqui, todas as crianças. Nosso Taperoá.
0: Certo.
1: E do Brasil inteiro. E a você também. Você é uma locutora nota 10 aí. Beleza?
0: Valeu, Gerôncio. Aquele abraço. Meu abração também pra Dona Inês aí. Muito obrigada pela companhia. Só fala pra mim quem canta essa música Chuva Molhada. Manda pra mim aqui o nome do cantor pra gente curtir já nesse bloco musical, combinado? Deixa eu mandar um alôzão aqui pro amigo Giba. Alô, Giba. Mandando um alôzão aqui, né, pra todas as crianças, em especial pra neta Eloá. Alô, Eloá do vovô. Um beijão aí do vovô Giba. Tá mandado, hein? Tá aí, né, amigo? Curtiu música do Elda José, tá certo? Damião Rodrigues que pediu e que sucesso, né, amigo? É, música boa, 10h48. 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São 10 horas e 49 minutos. Deixa eu trazer música do ouvinte, né? No próximo bloco, nesse bloco, dá tempo, produção? Não tem intervalo, né? Então bora direto, vem chegando. Wesley Safadão, deixa a gente quieto.

Aí é o Wesley Safadão, deixa a gente quieto, é o nome da música, às 10 horas e 52 minutinhos, hora que passa rapidinho aqui pra gente. Vou finalizando por aqui, Estação 87, agradecendo a sua audiência maravilhosa nos quatro cantos da cidade, pelo nosso querido Brasil, vários meios de comunicação, convidando você para amanhã, 9 da manhã, a gente voltar juntinhos nessa programação. Estação 87, mais uma edição para você, né? Finalizo deixando a última de hoje, fica o som do Roberto Carlos, Nossa Senhora. Tchau, tchau, minha turma. Até lá, hein? Com mais uma programação. E eu espero por você.

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0: que existem coisas que é só você e Deus.
1: E mais ninguém.
0: Sinto o Espírito Santo te abraçando nessa noite.

presença de Deus. Não desabafa no Facebook, não. Faz o Mateus 6 e 6 diz: entra no quarto, fecha a porta e conta tudo pra ele. Conta em segredo, porque publicamente ele vai te honrar. 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

irmãos, eu perguntei a Jesus: Jesus, por que tu me escolheu? Logo eu, um maconheiro, um cheirador de cocaína, alguém que jogou o nome da família na lama. Eu perguntei: Deus, por que eu? Por que tu me escolheu? E Jesus me respondeu: porque eu escolho as coisas loucas deste mundo para confundir as sábias. Porque eu escolho aqueles que não são para confundir os que são. Porque eu escolho as coisas fracas e desprezíveis deste mundo para aniquilar as fortes. E durante este diálogo com Deus, ele me deu uma canção nova. E eu vou cantar para você. Se acomoda aí no seu lugar, sinta um pouquinho.

se fosse boca de Deus aqui esta noite e emprestasse seus lábios ao Senhor e cantasse para a pessoa que está do seu lado: filho, eu quero tanto. 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

0: Destaque do programa de hoje: Palmeiras faz 4-1 na equipe do Corinthians e dá um show.
1: E olha só, hein, daqui a pouquinho o Vitor Ferraz revela desejo de seguir no Botafogo da Paraíba em 2017.
0: A equipe do Vila Nova de Itaperuna faz um show festivo lá no estádio Amigão, no Ribeirão, com um grande público no campo, já que é o pessoal de Cubati, de Campina Grande, elogiando o trabalho do Ribeirão, que está muito bonito.
1: E mais, hein, Souza empresta Moisés Freitas ao Maguari para a reta final de 2026.
0: A equipe do Fluminense pede para o Flamengo de 1-0 e o Flamengo assume a ponta da tabela com 64 pontos.
1: 13 abre renovação de sócio torcedor para o Paraibano 2027.
0: A diretoria do 13 de Campina Grande manda um convite, Jaqueline, para Inácio Ramos se também associar no Galo da Borborema.
1: E o Serra Branca vence Belo Jardim do Pernambuco por 3-0 em jogo treino.
0: Botafogo ganha o jogo, Jaqueline. João Pessoa, pelo placar de 1-0, foi isso?
1: Serra Branca venceu o Belo Jardim.
0: Serra Branca.
1: Isso, por 3-0 em jogo treino.
0: E a equipe do Grenal, Jaqueline, que não coube ninguém no campo mais. Foi, sabe quanto, Jaqueline? 14 cartão amarelo e o jogo foi 1-1. Tudo isso e muito mais daqui a pouco no Toque de Bola.
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0: São 12 horas e 8 minutos. Boa tarde, nossa companheira de trabalho, a Jaqueline Alves.
1: Boa tarde pra você, Inácio Ramos, seu Ariúcha aqui presente junto com a gente aqui na bancada do Toque de Bola. Cada um amigo ouvinte pelo carinho da audiência. Chegamos, Inácio, comecinho de semana, segunda-feira, nesse feriadão, né? Dia de Nossa Senhora Aparecida, dia das crianças também. E a gente aqui juntinho pra levar toda a informação do que aconteceu aí nesse finalzinho de semana. Futebol amador, os times paraibanos, campeonato brasileiro. Vamos ficar juntinho, né? Com informação pra você até uma hora da tarde.
0: Com certeza, Jaqueline Alves, já estamos abrindo aqui o programa Toque de Bola, que tem todo o apoio incentivador da Farmácia São Sebastião, 40 anos de tradição, dona Didi, a enfermeira dos pobres. Hoje é dia das crianças e hoje é dia da padroeira do Brasil. E você, Jaqueline, já foi criança? Jaqueline, quando estava com uns 5 anos, já estava andando, Jaqueline, para lá e para cá, ou estava em casa ainda, sem sair? E tinha um moído danado quando ela tava
2: com
0: assim.
2: Para com isso,
0: Jaqueline Alves. A Jaqueline Alves, depois que ela passou 2 anos, ela começou a andar. Porque eu andava com 2 anos. Você andava com 2 anos? Mas somos crianças. Fomos crianças, né, Jaqueline? Fomos crianças. Né, velhinha? Pergunta aí, esse velhinho que quer ver Ariúcho. Pergunta aí. Ariúcho, ó, seu velhinho quer falar
3: que com ele. Que diabo é isso?
0: É Ariúcho, chegou aqui, velhinha. Fala com ele. Manda um abraço para Ariúcho. Lembrando pra você, meu ouvinte...
4: E você tá bom mesmo?
0: Você tá bom mesmo, Ariú? Você tá perguntando. É, Velenga...
4: Quem é você, pai?
0: Ei, Velenga, deixa eu dizer a tu, Ariú tá mandando um abraço pra tu.
4: Quem é que tá aí no telefone?
0: É Ariú tá aqui, ao vivo e a cores.
4: Você quer ser...
0: Quer ser o quê? Tu gosta dele, Ariú? Quer vir do Velenga?
4: É quem, homem?
0: Ariú. É, Velenga disse que é bem aí. Cadê, Velenga? Velenga não falou não, é?
4: Não, obrigado.
0: Não mandou um abraço para Ariúcho, não? Ariúcho disse que quer muito bem.
4: Lá pra baixa da égua com essa conversa.
0: Tá vendo, Ariúcho? Mandou tudo pra baixa da égua. Vixe Maria. Outra... Com certeza, Jaqueline Alves, vamos falar daqui a pouco no futebol amador. Grande festa realizada ontem no Ribeirão de Itaperuá. É, e também falar dos clubes que jogaram amistosamente. Falar do campeonato de livramento que teve goleada, falar do goleiro que foi expulso porque pegou a bola com a mão, que o zagueiro arrotou, falar também do esporte lá da cidade de São José do Egito, que foi campeão. Tem várias coisas do futebol amador para a gente insinuar, Jaqueline Alves.
1: Isso, vamos trazer todos os detalhes, Inácio, do que aconteceu aí no futebol amador, mas aquele oferecimento, né, do Banco BMG com empréstimos para funcionários públicos, estadual, federal, pensionistas e aposentados. 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
0: 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E tem João e tem Silvana, pessoal, gente boa de coração, Jaqueline.
1: 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Só ligar no 8807-6648 ou também no 9909-7963, organização de João e Maria. 12 horas, 13 minutos, vamos destacar o futebol amador.
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0: Futebol amador, nós tivemos a realização de um grande jogo na cidade de Livramento, pelo campeonato local, onde a equipe do Arsenal venceu a equipe dos veteranos pelo placar de 4-1. E tivemos o time do Ariú, o time do Ariú ganhou pelo placar de 2-1 do Carneiro de Livramento. Mas com essa goleada que os veteranos sofreu, quem se classificou foi o Carneiro de Livramento. Tivemos o Sport lá de São José do Egito, sagrou-se campeão do torneio da paz, vencendo a equipe do União da Lapa pelo placar de 3-0. Tivemos também, amistosamente, a equipe do Zé Pretinho jogou e ganhou de 2-1 o time de Zé Pretinho, Barcelona do Mineiro. Tivemos também, amistosamente, a equipe do Cruzeiro do Braz jogou diante do Cobreloa e o placar foi 3-3. Um abraço para essa turma simpática lá da cidade de Boa Vista. Tivemos também a equipe do Bacurau de São Vicente Seridó, jogou diante da equipe do Palmeira lá do Gás e venceu pelo placar de 3-0 para o Bacurau. Um abraço para Dedé Mangará e Boca de Chucai e Boca de Fole lá na cidade de São Vicente do Seridó, meu grandes amigos, aquele abraço para vocês e curtindo e ouvindo o programa Toque de Bola. Tivemos amistosamente jogo festivo no Ribeirão do Taperuá. A equipe do Vila Nova jogou diante do Boca Juniors de São de Cubati e o placar foi 1-1 o jogo. Jogo festivo apenas só foi 25 minutos somente e com certeza nós fizemos uma grande festa, onde o empresário Bila, que falou comigo nesse exato momento, o Bila fez aquela festa muito grande, gastou mais de 12 mil reais de festa, onde a gente aplicou, Jaqueline, 30 fardos de cerveja, Montila, Drea, também tivemos aí 35 quilos de carne, churrasco de bode, também churrasco de porco, churrasco, linguiça, uma festa grande, onde a gente recebeu 70 pessoas lá na Casa Bela, é o canto melhor em Itaperuá de você e fazer festa final de semana. A gente, lá Jaqueline, na Casa Bela, você paga R$500, mas você fica o dia todinho, lá tem piscina, lá tem para você ficar à vontade, não falta nada lá, tudo organizado, tudo perfeito, tudo na cerâmica, banheiro de primeira linha, lá tem uma recepção fora do comum, lá tem o som, já que você chegar, já ligar o som e ficar o dia todo em aquela festa. Então a gente recebeu lá o jogador do Vila Nova, as mulheres do jogador do Vila Nova tiveram presente e também a esposa do jogador de Cubati, que veio em peso. Recebemos a presença do empresário Bila, o homem mais importante do futebol do Cariri paraibano. Tivemos a presença também do nosso vice-prefeito da cidade de Cubati. Nós tivemos a presença também de João, que é advogado da Rádio Camuça da cidade de Campina Grande. E nós tivemos também o advogado, meu amigo Jair, advogado advogado de contabilidade de Bila, tivemos presente também. Nós tivemos a presença de vários jogadores, tivemos a presença do secretário de Itaperuá, meu grande amigo Sandomar Júnior, popular Piruzinho, teve presente, apoiando e vendo o Ribeirão. Já que ali no Ribeirão ontem estava lotado de manhã, muita gente no campo, torça por quem quiser, o importante foi para a festa. Quero agradecer também a presença do nosso grande amigo Valmir, rapaz, Valmir Carão, Jaqueline, sabe o que, ele fez? Ele narrou, se você for no Instagram, você vê no celular, foi narrado o jogo lá, e Valmir fez um grande trabalho, parabenizar a Valmir da Oficina Checkup, trabalha bem, muito organizado. O pessoal estava no Maria Alice assistindo o jogo, narrado e comentado, e a Ariuxa até ajudou ele lá também. Enfim, fez uma transmissão muito boa. E parabenizar a todas as equipes que estiveram presentes, a Vila Nova e a equipe do Boca Júnior. Pepe foi o juiz da partida, que apitou muito bem, fez um grande trabalho, não ajuda nem A nem B. E foi uma festa muito bonita, onde Bila fez a doação, Jaqueline, de 3 padrão de camisa, padrão de 3.800 cada um, Jaqueline, e deu ao Vila Nova um padrão de R$4.000, deu um padrão para o time do Boca Júnior, deu um padrão para o Botafogo de Pedra Lavrada, e também fez a doação de um padrão para a equipe do Arruda de Solidade, doou bola também para as equipes que estavam lá. Eu quero agradecer também a presença do secretário Jaqueline Piruzinho, que fez uma doação de uma bola para o Vila Nova. É uma bola de apenas profissional, custa em torno, Jaqueline, de R$500 uma bola dessa, uma bola muito bacana, muito dedicada, bola que dá para jogar no gramado, chega ela cheia. E parabenizar todos os presentes que tiveram na festa do Vila Nova. Cerveja, Jaqueline, não faltou, pelo contrário, sobrou. A Ariuxa sabe aí que ele estava lá e viu, sobrou ainda, sobrou carne ainda também, sobrou linguiça, enfim, Montila, festa grande, Drea sobrou também, e foi uma festa muito grande. Agradecer e parabenizar meu grande amigo Bila, para você um sucesso total, você, Bila, que se trata de um grande amigo nosso, Bila, que é o maior empresário da região daqui na festa de Itaperuá, teve presente gastando, fazendo tudo e ajudando o futebol de Itaperuá, dando padrão a todas as equipes que teve presente aqui, o Botafogo de lá de Pedra Lavrada também, vou repetir de novo, o Vila Nova um padrão de R$4.000 para o Boca Juniors, que são muito organizados, muito vestidos. Esse Bila é um maestro, é uma pessoa que o que ele fez, é difícil encontrar uma pessoa para fazer isso pelo futebol. Então, que Deus ilumine, parabenize meu simpático amigo Bila, amigo do meu coração, amigo de fé, camarada, esse que é um cara desenvolvido pelo futebol, na glória do futebol da nossa cidade de Itaperuá. Pena que faz, Jaqueline, que ele fez muito pro Cubati, mas o pessoal de Cubati, lá umas pessoas foram nota 10 para ele, mas teve um bocado que traíram ele, que apoiou um rapaz lá que foi candidato e traiu, e ele perdeu a campanha, só teve 200 e poucos votos. Mas o Bila o pessoal que traíram o Bila na cidade de Cubati, hoje estão arrependidos, estão dizendo que estão muito arrependidos pelo trabalho simpático que meu grande amigo Bila fez. Bila, para você eu tiro meu chapéu, que você é um cabo bom até no céu, que Deus ilumina a sua vida, nada de mal aconteça, e aqueles cabos que tem inveja de você, jamais vai lhe atingir, porque Jesus é o pódio, Jesus está no céu para olhar para as pessoas boas, no seu nível, na sua qualidade, personalidade, que eu desejo um abraço forte para você e sua esposa, com certeza, e seus irmãos na cidade de Cubati. Para você, gratidão, gratidão de coração. Então tá aí, Jaqueline, passamos para os ouvintes e dizemos, estamos juntos para fazer tudo pelo futebol da nossa cidade de Itaperuá. Recebemos o apoio do secretário Piruzinho, que esteve presente, e o Ribeirão de Itaperuá, Jaqueline, muito organizado, bem pintado, bem padronizado, tela nova, refletores, o campo estava uma joia. Então a gente só tem a agradecer, e agradecer ao prefeito da cidade também, que fez aquele trabalho no campo. Tá faltando uma coisa, Jaqueline, somente ele lutar para botar um gramado naquele campo, porque o povo visual do Campina Grande eu estava dizendo, inclusive, Jaqueline, um diretor do 13 de Campina Grande estava presente, que é o advogado de Bila, dizendo o seguinte: um campo desse não gasta quase nada agora para botar o gramado, porque ele botou o material específico, Jaqueline, que já dá para colocar a grama sintética. E com certeza, acredito em Deus que mais para frente o prefeito vai lutar e batalhar para fazer o gramado do estado Ribeirão de Itaperuá, gramado sintético. É um tapete, né, Jaqueline? Você compra um tapete, providencia o piso que já está alastrado, já está com aquele material que foi colocado, e fazer a planagem tudo direitinho e colocar a grama que nós merecemos. Inclusive o Ribeirão, até água foi colocado, um poço no campo, tem água também lá no campo de futebol. Parabenizar todos vocês que fizeram e trabalharam pelo futebol de nossa cidade. É muito grato aquele que gosta do futebol. Aqueles que não gostam do futebol, que não admiram o futebol, então a gente só tem a dizer, vá ver o Ribeirão como ficou muito bonito. Parece uma menina nova, com 15 anos, bem organizada. Tá aí o que eu posso dizer, a realidade e a verdade do nosso futebol.
1: Então tá aí, né, Inácio? A gente bem informado aqui do nosso futebol amador, né? Detalhes aqui do que aconteceu aí nesse finalzinho de semana. Daqui a pouquinho vamos trazer notícia também, Inácio, do que aconteceu ali com os nossos times paraibanos, né? 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A gente faz uma pausa aqui para o nosso intervalo comercial. Na volta, mais informação. Então não sai daí.
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0: Nós vamos deixar a Ariel dar uma palavrinha aqui rapidinho, Jaqueline. Não quer falar não, Ariel? Não, pode ir, não. Então, Jaqueline, agora um pouquinho, né? Bora, Ariel, tem uma palavrinha aí que a gente vai entrar no futebol paraibano rapidinho aí. Fala sobre a festa e parabenizar a festa também. E a locutora Jaqueline Alves, que está aí presente mais uma vez aqui.
1: Boa tarde, Jaqueline. Boa tarde, Nelson Ramos. Jaqueline, olha, a festa, se o jogo foi bom, a festa foi melhor. Se a festa foi boa, a gente não pode falar nada de uma coisa que não pode dizer o que não é. O homem trabalha bem, faz, gastou muito bem, prestou-se muito bem. E outra, que sobre o campo, dentro do campo, ele não faltou com nada, era num canto e no outro, num canto e no outro.
0: Faltou, faltou lá no campo quem?
1: Eu não vou dizer não, mas é assim mesmo. Mas
0: a gente... Vai dizer não, é?
1: Mas um dia eu vejo esse alguém por lá, porque não é encantado, mas é assim mesmo. Então, Inácio, o seguinte é isso, o jogo foi bom, foi tranquilo, foi bem narrado, foi bem...
0: E o churrasco, prestou o churrasco?
1: Depois de um a tudo, aí fui lá para a churrascariazinha. Bom todo, legalzinho todo. Bebida tinha muita.
0: Banho de graça, né, Jair?
1: Banho.
0: Bebida de graça.
1: Bebida tinha mesmo, falar a verdade.
0: Tudo de graça.
1: Era muito.
0: Nem pagou nada.
1: Ninguém pagou nada, tudo foi por conta dele. E ele disse, se faltar, eu passo um cheque aqui agora e vem mais para aqui agora. Eu não estou mentindo, eu estou dizendo porque ele, eu vi. Então...
0: Quando estava ele achando 12 mil reais, ele foi mais ele ainda e trouxeram mil e pouco de troço.
1: Foi. Viemos com o tema aqui na rua. Levamos para lá, ainda ficou sobre umas coisinhas e tudo, mas é assim mesmo. O jogo é assim mesmo. Jogo dá, jogo tira, jogo anima a pessoa, desanima e sai por ali. Agora, só que os meninos que joga no time dele, joga muito bom. São os cabos tranquilos, não arenga, não zoa, não tem briga, não tem nada. Então, o Vila Nova se sentiu dentro de campo, tranquilamente, corretamente, legal mesmo.
0: Um padrão e, novo, né, Rio?
1: Um padrão que foi dado, que foi afetado para o Vila Nova. Eu tô, na idade que eu tô, ainda não tinha visto um padrão desse. Agora, que foi caro, foi. Foram três, não foi nada.
0: Foram três padrões de camisa, cada um a 4 mil reais.
1: E, pois pronto, isso mesmo. E então, agradecer...
0: Inclusive, Jaqueline, ele trouxe para o Vila Nova, que não precisava, trouxe 20 meião de uma cor e depois trouxe mais 20 meião. Não precisava isso, foi estudo, né, Jaqueline?
1: Mas, seja exatamente, bem-vindo. Mas ele trouxe e entregou tudinho, tanto a um time, um para o outro. Ele fez uma coisa linda, bonita, gostosa, saboroso mesmo. Então, é assim... Destaque de bola é com Jaqueline e Inácio Ramos e prosseguimos assim, desse jeito. Então, um alôzinho para o nosso Maria Alice, que temos lá que gosta, tem outros que não apreciam, mas a gente vai ajeitando e vai pegando devagarzinho, porque tudo só vai com calma, não vai sem calma, que ele morre de agonia é gato. Ninguém.
0: Tá bom, Ariel. Assim. Valeu, meu amigo Ariel.
1: Então, o Betinho de Mané Campino ficou muito bem satisfeito, gostou muito.
0: Em casa assistindo o jogo, né?
1: Estava assistindo o jogo. Eles disseram vocês no campo e eu aqui assistindo o jogo. Ronaldo também, Ronaldo lá do Maria Alice.
0: Ah, Ronaldo é de lá, né?
1: Assistindo também. Então, é isso. Obrigado a vocês. Obrigado, o Bila. Caba sensacional, um homem prestado, um homem de grande presença, de grande obrigação. Obrigado a vocês e até outra oportunidade com Jaqueline e Inácio Ramos. Está passando o tempo. Obrigado a vocês.
0: Tivemos aí um bate-papo com o nosso amigo Ariosto. A Jaqueline até deu uma risada que faltou uma pessoinha que não foi. Quem
2: será, né?
0: Essa pessoinha tem compromisso também,
1: não,
0: né?
1: Não, essa pessoinha não
2: tem. Tá complicado pra essa pessoa comparecer, né?
0: Ah,
2: já ela vai.
0: Já
2: ou ele, né?
0: Eu já marquei nove vezes que a pessoinha disse que vai e não vai. Quem é essa pessoinha? Jaqueline, fala no futebol paraibano, Botafogo.
2: Vamos falar, Inácio. Ganhou, jogou, Inácio.
0: É, com Santa Cruz de Recife.
2: Foi.
0: E não precisava ganhar e ganhou.
2: Foi o Botafogo.
0: João Pessoa?
2: Foi, Inácio.
0: Ou foi o Santa Cruz que ganhou? Diz aí.
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2: Inácio, trazer informação do que está acontecendo ali com os nossos times paraibanos, né? Deixa eu falar aqui para você que o triunfo do Botafogo da Paraíba sobre o Santa Cruz no último sábado, pela última rodada do quadrangular da Série C do Campeonato Brasileiro, foi ainda mais especial para Vitor Ferraz, auxiliar técnico fixo do clube, que foi alcançado a treinador interino após a demissão de Marcelo Fernandes. O triunfo foi por 1-0 sobre a Cobra Coral. Foi a primeira vitória dele como técnico. Inácio ganhou, né? O Botafogo da Paraíba foi 1-0, viu, Inácio? A primeira vitória dele como técnico.
0: O Jaqueline, o Botafogo, quando precisava ganhar, não ganhou. Veio ganhar já na reta final. E com ele lá empatou, não foi? Com o Floresta. Empatou com o Maringá.
2: Sim.
0: Em casa. Quer dizer, não perdeu. Os três jogos ele não perdeu. E precisava ganhar os três. O Botafogo fez, eu acho, 4 pontos. É isso, Jaqueline?
2: Isso, né, Inácio? Tava apenas com um ponto e com essa vitória, né, Inácio?
0: Faz 4, né?
2: Isso. É, o Vitor Ferraz assumiu o Botafogo da Paraíba após a quarta rodada do quadrangular com apenas 1 ponto e praticamente sem chances de acesso. Ele termina a fase como treinador interino com saldo positivo. Em 2 jogos, conquistou 1 vitória e 1 empate. O profissional ainda não sabe o que o futuro reserva, mas se vê preparado para seguir como técnico principal em 2027, Inácio.
0: É, ele tá dizendo, né, Jaqueline? Agora eu acho que pode dar certo, pode não dar, porque o Botafogo é uma lenga danada. Lá o treinador chega, se vacilar, já sabe como é que faz. O cabo bota pra fora ligeiro, mas vamos ver, né? Pelo menos ele deu 2 jogos. Ele no comando dele foi 3 jogos e ainda conseguiu 4 pontos pela equipe do Botafogo.
2: Isso, agora o Botafogo da Paraíba termina a temporada cheia de incertezas, com a SAF do clube à venda. É possível que nas próximas semanas um novo grupo assuma a administração do Alvinegro da Estrela Vermelha. E Ferraz alertou sobre a necessidade de antecipar o planejamento para 2027 para o Belo não ficar atrás ali dos rivais, Inácio.
0: Com certeza. Se quer fazer um time forte, tem que ir agora, agora já no meio de novembro, começar a preparar o time para as grandes competições que vem pela frente aí pro Botafogo. Que pena faz que o Botafogo não... Você vai me dizer os jogos aí, Jaqueline, da Série C, porque eu quero saber o nome do Botafogo ficou, porque jogou o Maringá também, jogou Floresta. O Santa Cruz estava com 11 pontos. E você vai me dizer depois.
2: Isso, né? Se para finalizar aqui do Botafogo, né? Ele encerrou sua participação no quadrangular do acesso com 5 pontos.
0: Ah, foi 5?
2: Na lanterna do grupo B.
0: 4 ele ganhou, né?
2: Isso.
0: Ele ganhou 4 pontos, foi 5 pontos o Botafogo fez. Mas Jaqueline andou perto de passar, né?
2: Em 2027, o clube terá as disputas do Campeonato Paraibano, da Copa do Nordeste, Copa do Brasil e da Terceirona.
0: Na Terceirona, o Botafogo continua na Terceirona, né, Jaqueline?
2: Isso mesmo, Inácio. E falando aqui do Serra Branca, que vence o Belo Jardim, né, por 3-0 em jogo treino, aconteceu no sábado, tá, um jogo realizado lá no centro de treinamento Erasmo Alves Ribeiro, lá em Campina Grande. A atividade marcou o encerramento da terceira semana de preparação do Carcará para a temporada. O primeiro gol da partida foi marcado por Maicon Aquino aos 21 minutos do primeiro tempo. E na etapa final, o técnico Vaguinho Dias promoveu a substituição de todos os jogadores para também observar outras opções do elenco, viu, Inácio?
0: Sim, Maria, mexeu no time todo, hein?
2: Todo, Inácio.
0: Não caiu a estrutura, não, ainda conseguiu ganhar o jogo de 3-0, não é isso?
2: Isso aí, Inácio. O jogo treino foi o primeiro de quatro previstos ali para o período de preparação. A comissão técnica utiliza as atividades para avaliar o elenco e dar sequência à evolução física, técnica e tática dos jogadores.
0: Serra Branca está no caminho certo. Agora vamos esperar o 3, vamos esperar o Nacional de Patos. O Campinense, já que o Campinense está contratando muito jogador e está fazendo um time bom.
2: Ah, Inácio.
0: Ah, o Campinense...
2: É, já na questão aí do Campinense, eu quero trazer informação, né? Vou resgatar aqui informação do Campinense, mas deixa eu aqui falar do Souza, Inácio, que acertou o empréstimo do goleiro Moisés Freitas ao Maguari para a reta final da temporada 2026. O jogador defenderá a equipe pernambucana durante o período da competição e tem retorno previsto ao Dinossauro para a temporada 2027. Moisés Freitas teve o contrato renovado com o Souza até o fim deste ano. O goleiro foi um dos destaques da equipe paraibana nessa temporada, com 29 partidas disputadas, e integrou a seleção do Campeonato Paraibano após boas atuações na campanha que levou o clube à decisão estadual. Com a renovação, o arqueiro segue nos planos do Souza para a próxima temporada, quando o clube terá um calendário com o Campeonato Paraibano, Copa do Nordeste, Copa do Brasil e também a Série D do Campeonato Brasileiro. O empréstimo ao Maguari, portanto, não altera o vínculo do jogador com o Dinossauro para o próximo ano.
0: Muito bem, com certeza. E o 3, já que é o 3, deve estar em Natal, faz na pré-temporada, né? Que é o 3, as notícias estão poucas, você tem alguma novidade do Galo?
2: Isso, tão poucas, né, Inácio? Infelizmente, aqui a notícia do Campinense, também aqui do 13, mas o 13 está abrindo ali renovação, não é isso? Renovação de sócio torcedor para o Paraibano 2027. Foi. Inclusive, Inácio Ramos.
0: Recebi um convite do nosso grande amigo Anatório Chave para se associar ao 13, que eu em 2023 eu era sócio do 13, aí saí. Agora estão me convidando de novo, Jaqueline, para ser sócio. Você sabe como é ser sócio do clube, Jaqueline? Entra no campo, quando for entrar, só paga metade. Mas tem que dar todo mês, tem que fazer um depósito de R$50. É, mas a gente ajuda, né, Jaqueline? É o jeito, né?
2: Pois é, Inácio, o 13 iniciou a renovação do programa de sócio torcedor Sou Mais Galo para o Campeonato Paraibano de 2027. Os associados que aderiram aos planos para a Série D do Campeonato Brasileiro e também Copa Paraíba têm acesso garantido aos jogos do Galo como mandante na Copa Paraíba, conforme o setor contratado, sem necessidade de novo pagamento ali para a competição. Para esses torcedores, a renovação disponível na plataforma é referente ao Campeonato Paraibano de 2027. O desconto é aplicado automaticamente após o acesso ao sistema com o número de sócio e a senha cadastrada, Inácio.
0: É bem organizado. Nessa aí tem a organização Anatólio Chaves e também o Galeguinho. São as pessoas profissionais, fazem um trabalho muito lindo. E você ainda tem um direito também, Jaqueline. Você paga R$50 por mês para ser sócio do 13, mas você, em compensação, Jaqueline, você ainda tem, sabe o quê?
2: Sim.
0: Quer comprar uma camisa, só paga metade. Quer entrar no campo, só paga metade. E está ajudando o time crescer muito mais para lutar pelo futebol da Paraíba.
2: Tá aí, né? 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E para finalizar aqui a informação do Paraibano, gente, o Nacional de Patos e o Atlético de Cajazeiras vão disputar um amistoso no próximo dia 21, às 20 horas, no estádio José Cavalcante, Patos. O confronto servirá de preparação para a Copa Paraíba, competição que será disputada pelas duas equipes, Inácio.
0: Começa a competição em novembro, né,
2: Jacarim? Isso mesmo, Inácio, em novembro.
0: É, o 3 está fazendo uma pré-temporada na cidade de Natal. É, e tá usando, sabe qual é o campo, Jacarim? O campo do ABC de Natal, lá no Frasqueirão, em Natal. O Galo está se preparando com o seu jogador que foi contratado para fazer, inclusive o 3 vai fazer dois amistosos lá na cidade de Natal. Estão aguardando aí o adversário, assim me disse Galeguinho, diretor do futebol do 3 de Campina Grande, para botar o time no pódio, para o 3 fazer uma bonita apresentação e lutar para ser campeão da Copa Paraíba.
2: Tá aí, Inácio, uma pausa para o nosso último bloco de intervalo. Na volta, notícia do que está acontecendo pelo Brasileirão.
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0: 12 horas e 57 minutos. Estamos apresentando o programa Toque de Bola. 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Fala, Jaca.
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0: 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Inácio, 12 horas e 58 minutos, né? Vamos falar o que aconteceu aqui no Brasileirão neste finalzinho de semana. E eu vou começar pela Série B, viu, Inácio? Porque ontem teve jogo. Ontem, Juventude e São Bernardo ficaram no empate em 2x2. Atlético de Goiás e Sport Recife também empatados em 1x1. Vila Nova 2, Náutico 0. Goiás 2, Operário 0. Havaí 1, Cuiabá 0. Hoje continua a rodada com Fortaleza e CRB, Novo Horizontino e Ponte Preta, Criciúma e América Mineiro, Botafogo de São Paulo e Ceará. E pra amanhã tem Atlético e Londrina.
1: Fortaleza jogou e ganhou?
0: Não, joga hoje, Inácio.
1: Fortaleza joga hoje.
0: Joga hoje com CRB.
1: CRB é um jogo decisivo para o Fortaleza. Porque na ponta da tabela, eu tô achando aí que quem tá agora é o Vila Nova, né, Jaqueline? Olha, rapidinho aí, que nós precisamos ter essa... Nas minhas contas aqui, eu acho que o Vila Nova de Goiás está em primeiro lugar.
0: Sim, com 61 pontos. Mas Juventude tá coladinho ali, viu, Inácio? Com 60 pontos.
1: Vixe, Mário, Juventude empatou e ainda tá coladinho, né?
0: Isso.
1: Mas o Vila Nova parece que esse ano sobe, né, Jaqueline? Série A, né?
0: Provavelmente, Inácio.
1: Tá muito parecido, tá, Jaqueline?
0: Sim, porque estamos chegando na 34ª rodada já, né, Inácio?
1: Pois é. Jogo da Série A.
0: Isso, Série A, o que aconteceu no sábado foi o Vasco da Gama e o Remo jogando, o jogo ficou no 0x0. São Paulo venceu o Vitória por 2x1. Atlético Mineiro jogou ontem com o Santos e venceu por 2x1. Flamengo e Fluminense, Flamengo venceu por 1x0. Palmeiras 4, Corinthians 1, Grêmio Internacional, jogo empatado em 1x1, e Bahia venceu Mirassol por 1x0. Hoje continua a rodada às 4 da tarde com Coritiba e Botafogo, Chapecoense e Atlético Paranaense às 7h30 da noite, e Bragantino e Cruzeiro jogando às 9 da noite.
1: Tá aí pra você ficar ligado e informado, estamos em cima da hora já. 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Encerramos o programa, já dá uma hora, né, Jaqueline? E voltamos amanhã, se Deus quiser, nesse dia maravilhoso, que é dia da padroeira do Brasil, né, Jaqueline? Nossa Senhora do...
0: Aparecida.
1: Apareceu no Brasil, né? Com certeza, que Deus ilumine o dia pra nós todos, taperoaense. Estou feliz porque a padroeira querida até em Paris. Encerramos o programa Toque de Bola, Jaqueline Alves, meu grande amigo Ariúcho, que estava aqui comigo ao vivo e a cor. Já fui, tchau.
0: Tá aí, né? Finalzinho do Toque de Bola. Muito obrigada por sua companhia. Uma excelente tarde de segunda-feira. E a gente volta a se encontrar amanhã a partir do meio-dia com muito mais informação, hein? Tchau, tchau. Até lá.
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Gonçalves, hoje está participando junto com o Rima Maneco.

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0: forró Mastruz com Leite vem através dessa música advertir toda a população e falar do combate contra a dengue. Vamos se proteger desse mosquito, fazendo nossa parte e seguindo as orientações dos órgãos de saúde. Sai pra lá, definitivamente, se manda mosquitinho, nós é que vamos te pegar.
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2: Fazer verso é meu destino, creio em Deus é minha sina. 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

0: Quem tem fé em Deus espera por lições celestiais. 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
0: Pense em Deus que é Pai profundo e todo milagre Ele faz. 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Que o que pra nós é difícil, pra Deus é fácil demais.
1: 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Opera com bisturi que ninguém mede a fundura. 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

0: Pense em Deus e seja forte, que Ele jamais lhe condena. 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

0: 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Ajuda quem tem fraqueza, perdoa quem faz ofensa. 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

Oi, boa tarde, boa tarde. Hoje é dia da criança, viva essa data querida. E o grande dia de Nossa Senhora Aparecida, que tem fé, amor e luz, Maria, mãe de Jesus, que foi por Deus escolhida. O pai e a mãe querida estão cheios de esperança. Quando ouve a voz do bebê, da criança a fala mansa, quem é de Deus não atrasa. É abençoada a casa que existe uma criança. Poeta João Torres, boa tarde. Daqui a pouco vai ter a menina aqui, trazer o Vestério também, né? Minha filha Jamile. É. Muito bem. Já que a menina está aqui, a gente começou a conversa aqui, né? Deixa eu trazer logo aqui, peraí, que ela vai ter o Vestério, mas deixa eu dizer o que se comemora para hoje. Hoje, segunda-feira, 12 de outubro de 2020. O que se comemora para hoje? Vamos ver aqui, rapaz, agora, né? Agora mesmo, né? Não pode, né? Deixa eu ver, aqui tem muita coisa, né? De Nossa Senhora Aparecida, é a mãe de Jesus, isso mesmo. A senhora teve somente ela, entre tantas mulheres, teve esse privilégio de ser a mãe do maior homem do mundo. Ela, a mãe de Jesus. Quem gostar de Jesus e não gostar de sua mãe, então é amigo não gostar. Se você gosta de Jesus e não gosta de sua mãe, Jesus é o Salvador. Sabemos que Jesus é o Salvador. Entenda, Jesus é o Salvador. Entendeu? Ele é quem salva. Maria, ela intercede pelo pecador. Entendeu? Ela não salva, mas intercede. Entendeu? Você tá ouvindo bem, né? Quem gostar de Jesus e não gostar da mãe dele, quem gosta de mim e não gosta da minha mãe, então pode se danar para lá. Para mim, pode pegar o bico. Pode pegar o bico. Se a pessoa gostar de mim e gostar da minha mãe, para mim não vale nada. Nada no mundo, nada. Entendeu como é que é? Nada. Tem gente que até fala de, sei lá, né? Não pode. Pois é. Aí toda santa é Maria. A Nossa Senhora da Conceição, Santa Imaculada, toda santa é Maria. Entendeu como é que é? Pois é, dia de Nossa Senhora Aparecida, a mãe de Jesus. Entendeu? Tá certo? Dia da criança, parabéns para toda criançada, que Deus abençoe. Que Deus abençoe toda criança. Dia do corretor de seguros, né? Muito bem. E também dia do descobrimento da América. América é um continente, né? Dia de que mais? Se foi em 1492. Dia do engenheiro agrônomo, mas tem coisa isso. Dia Nacional da Leitura e Dia Nacional do Mar. Mas, rapaz, é muita data no dia. Para que ele bota um monte de diferença? Vixe, mais. Qualquer dia vai ter 30 comemorações para um dia só. Não, isso aí. Não sei, né? Não sei. Tem mais aqui? Não tem mais ainda? Vamos ver aqui, né? Vamos ver aqui, rapaz. Beleza. Deixa eu baixar aqui em cima, né?
Vamos ver aqui. É, menino. Como é que pode? Tem mais alguma coisa aqui? Tem mais, eu digo aqui. Para esse dia 12. Dia 12. Pois é, minha mãe já faleceu. Está completando, não vem mais, né? Junho, julho, agosto, setembro, outubro. 5 meses, né? É, mesmo assim, se a pessoa gostar de mim, não gostar da minha mãe, eu não quero gostar de mim, não. Pode pegar o bico, pode sumir-se, pode escafeder-se. Suma. Se a pessoa gostar de mim e não gostar da minha mãe, não é Jesus. Jesus é o santo, né? É o Salvador. Gostar de Jesus, não gostar da mãe dele, ele não gosta de você, não. Ele não vai gostar de você, não. Você está errado. Você está completamente errado. Entenda bem, viu? Entenda bem. Entenda bem que a vida não é assim, não. Certo? Vou te contar uma coisa. Tem cada coisa, rapaz. Cada coisa nesse mundo. Que eu não sei, não. Hoje também é o dia do Rio Tietê, ó. Até é o Rio Tietê em São Paulo, viu? Rio Tietê, até o dia do Rio Tietê, rapaz, tem. Dia do cirurgião pediátrico. Eita, ó, mexeu comigo agora. Agora lascou comigo. Eu sou dessa doença. Hoje é o dia mundial da artrite reumatoide. É a que eu sofro. É a dores dos ossos, que eu tomo remédio há 4 a 5 anos, mas por combate e não tem cura, é crônica. Injeção de 4 injeções por mês, há 3 anos atrás, era R$5,00. Mas isso é do governo federal, que a gente não pode comprar, não, né? Mas eu não consegui ainda, não, porque a médica, assim, o nome dela, não pode assinar o nome em cada receita. Tem que ficar a receita válida por todo tempo. Entendeu como é que é? Aí, pois é, eu sofro desse feliz dia mundial da artrite reumatoide. A médica, assim, não deve, não pode assinar o nome em cada receita. Tem que ficar a receita válida por todo tempo. Entendeu como é que é? Aí, pois é, eu sofro

0: Nacional do Lobo Guará, mas rapaz, como é que pode? Eu toquei aí, eu tocar no Catem, vou tocar agora, coisa de criança aqui agora, viu? Coisa de criança, tá certo, gente? Não, como é que pode? Tem que fazer os apoios do programa. Eu vou te contar um negócio. Não, vou trazer um pouco depois aqui agora. Rapaz, que é cachego inocente. Cachego inocente. Vamos trazer aí. Vamos trazer logo o verso aqui, logo o verso aqui da minha filha, Jamila Poetisa, que se Deus quiser, o livro dela vai sair. Vai sair o livro, vai sair a primeira edição, com fé em Deus, e depois, pra frente, né? Ela vai trazer, ela era para ter colocado antes, rapaz. Eu conversei muito, converso muito, porque, né? Fazer o quê? Boa tarde, Jamile.
1: Boa tarde. Eu queria recitar um verso de improviso, né? Do Dia das Crianças e do Dia de Nossa Senhora Aparecida.
0: Muito bem. Ah, vou colocar ela aqui, rapaz, aqui. Peraí.

0: Ah, sim, agora sim, agora tá certo, muito bem, a imagem dela aqui.
1: Hoje é dia da criança, uma data abençoada. Quando recebe presente, fica alegre e animada, e tem outras por aí que ficam sem ganhar nada. Hoje é o grande dia de Nossa Aparecida, mulher grande e guerreira, e ela é muito querida, mãe do menino Jesus, que por nós deu sua vida. Jamile Torres, obrigada.
0: Só isso mesmo?
1: E eu ofereço o programa para a Maria das Dores, Dona Tereza, a viúva de seu Garoa, também para a Nefa, né, filha de Maria das Dores, é, a minha mãe, a meu pai João Torres, que está aqui presente, minha mãe Gelvânia, né, Gelvânia da Tapioca, mais conhecida.
0: Está presente fazendo programa, né?
1: É, fazendo programa, está aqui presente fazendo programa, né, quem faz o programa é ele.
0: E o resto da família?
1: É, também tem meus irmãos e irmãs e meus sobrinhos. É, meus irmãos são Laércio, Laís, minhas irmãs são Gisele e Gabriele. Meus sobrinhos são Cauê, Cauã e Cauane Liedia.
0: Muito bem.
1: E obrigada a todos que estão escutando o programa do meu pai, né?
0: Valeu.
1: Que é ele que faz o Paradão de Sucessos e o Violas ao Fim da Tarde, que é hoje, né? Hoje mesmo é o Violas ao Fim da Tarde, de segunda a sexta. E o Paradão de Sucessos é no domingo.
0: Valeu, falou.
1: Muito obrigada.
0: Falou, Jamile Torres. Poesia.
2: Quem bate em criança é um tirano desalmado, inimigo declarado de Jesus de Nazaré. 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

0: Beleza, daqui a pouco, né, rapaz? Daqui a pouco. Daqui a pouco, tá sendo bloco depois. Todos, né? Meu amigo Decão e Maria José do Bairro São José. Forte abraço a vocês, oferecimento do programa. Vou trazendo um bloco depois, eu volto já com mais cantoria.
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0: Beleza? Muito bem, muito bem. É isso aí, gente. É isso aí, gente, né? Vou trazer mais poesia aqui agora. Pra vocês aí agora. A criança e a flor, né? Vamos ver aqui.

0: gente. É isso aí, vou trazer um bloco de apoios, né? Para atrasar aqui, mas antes dizer que Maria da Luz Pereira, amiga Maria da Luz Pereira, apoia Violas ao Fim da Tarde, porque está sempre ligada, está sempre curtindo, não perde o programa. Com certeza não perde o programa. Hoje o programa é especial, trazer mais canção de criança, né? Que eu já disse da criança, porque tem que ser feito assim, né? E em especial a Padroeira do Brasil, Nossa Senhora Aparecida, né? Primeiro lugar. Ela, né? Coloca ela em primeiro lugar. Segundo as crianças. Tem que ser assim. Creio que seja assim, né? Estou errado? Se eu estiver errado, vocês me condenem. Mas se estiver certo, me peçam perdão. É. Porque o maior homem do mundo foi criança, era filho dela. Tá bom? Eita, mocinha Silva, boa tarde e Deus abençoe a nós todos. A Lourdes Farias, verdade, tô certo, não tô certo? É, se a pessoa vai gostar, a pessoa gostar de Jesus e não gostar da mãe dele, eu penso que Jesus acha bom, é? Agora acha, agora pensa que acha, você tá todo enganado, filho. Pode estar enganado demais, viu? Né? Silvano de Lima, boa tarde, meu amigo. Muito frio por aqui. Quantos graus? Depois diz aí, Rio Grande do Sul, né? Eita, rapaz, estava 7 graus. Tá, rapaz, brincadeira. É brincadeira. Trazer aqui o óleo da amiga Maria Lourdes Pereira. Eita, olá, vamos ver. Deixa eu ver isso aqui. É, isso aqui é. É, tem dois aqui, né? Deixa eu ver se esse aqui foi. Sim, deixa isso aqui.
1: Boa tarde, meu amigo João Todos.
0: Boa tarde.
1: Aqui quem fala é Maria das Lourdes Pereira.
0: Valeu.
1: Amigo, eu quero ouvir aquela canção. Meu ciúme é assim.
0: Tá bom.
1: Essa canção eu ofereço para meu amigo Geraldo Trator. Beleza? Ele tá escutando a cantoria.
0: Tá escutando, eu falo ele todo dia.
1: Ele falou aqui pra mim, pra mim, porque todo dia escuta a cantoria.
0: E todo, beleza? E todo dia eu falo ele, todo dia.
1: O seu amigo.
0: Todo dia eu falo ele, todo dia. Pois é, eu vou tocar a sua canção, mas da Rúlia, Pereira. Mas hoje eu vou tocar mais canção de criança, mas eu vou tocar a sua, viu? É, e prioridade tem que tocar, né? É, com certeza. É, mas hoje o programa é especial a Maria, Mãe de Cristo, a padroeira, a Nossa Senhora Aparecida, é a mesma Virgem Santa. E canção de criança, porque hoje o programa é especial a Maria e as crianças, mas adultos, já sabe, né? Nós adultos é diferente, né? Não tem não tem aquele jeito de criança, que não tem vingança, que não tem que não brutalidade, que não tem violência, que não tem inveja, entendeu? A criança é tudo. Se não fossem as crianças, os animais também, né? E as árvores, não ia ter acabado o mundo, viu? Só não acabou ainda por causa das crianças, né? Você não sabe disso, não?
1: Amigo João Torres, boa tarde mais uma vez.
0: Boa tarde.
1: Amigo, amigo, passa aquela canção Nossa Senhora com Roberto Carlos. E depois o homem passa a canção de meu amigo de Geraldo Trator, beleza?
0: Tá, beleza, valeu.
1: É, a canção com Nossa
0: Nossa Senhora. É porque ali é a música, viu? Ali é a música. Posso até tocar, mas que é música. E aqui eu toco canção, né? Mas eu canto Nossa Senhora Aparecida, eu canto não, vou trazer com o Raimundo Borges. Hoje é o dia de Nossa Senhora Aparecida, e Raimundo Borges gravou essa canção. Fez essa canção, gravou, outros regravaram. Muito bonito, tá bom? Tá bom, um abraço, Geraldo. Beleza? Criança agora divina na existência da gente. Ou dos pais. Vamos ter esse moto aqui, com esse pão aqui.

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1: Uma casa sem criança é um almoço sem arroz, é como um pau sem dois e é um peso sem balança. 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Criança é glória divina da existência dos pais.
2: Quero oferecer o programa Violação Fundatada, tudo que eu toco aqui, pro lado da poesia, canções, poemas maquijadas, aos amigos aí, ao Zé Baé. O Zé Baé que não perde o seu programa, forte abraço, Zé Baé. Cara bom, viu? É, seu Zé Pretinho, é, no antigo fazendo do seu pai, morada velha, Silva, seu Zé Pretinho tá ligado, programa não perde no seu programa, que cara bom, gente fina, valeu mesmo. Também, para seu Chico Carneiro, ali de frente à Praça do Coração, aqui na rua Cícero de Farias, ele e sua esposa, Dona Maria do Carmo. Vai também para seu Geodilério, no pé do programa, faz abraço para ele, seu Geodilério, gente fina, Damasceno, seu filho, beleza? E também, irmão do seu Geodilério, é seu Valdemar Antônio, no pé do programa, gosto muito. Meu amigo Zé Felipe do assentamento, Zé Felipe, gente fina, um cara legal, para ir nas canções bonitas, rapaz, aumenta o raio daí. É, seu Antônio Pereira, pessoal do assentamento, Iró, é, o cara comandante do assentamento. Antônio da bicicleta, rapaz, foda mais pra ele. Antônio, rapaz, gosta de cantoria demais. Tudo salgado, tá beleza, gente fina. Vai também para Antônio Maciel, vizinho do amigo Assis, de Dona da Paz, né? Antônio Rodrigo Maciel, né? Foda mais pra tu, cara. Arimatéria do Contrabaixo, foda mais pra tu, Arimatéria. Eu faço bem um programa pra você, que você gosta demais, com certeza. Também vai para seu Zé Graciano, ali na rua Frei Damião, ele não perde não, rapaz, gosto do meu programa demais, beleza? Valeu mesmo.
3: Gente.
4: É, depois, aqui.
2: Ofereço também o programa aí, para Jardim Bizarro, meu Jardim Bizarro, tá ligado o programa. Todas as tardes, isso é Lísio, é Rua Rita Cismelo, não perde o meu programa, com certeza. E também para Eusébio Bandeira Soares e só da sua filha, que está se recuperando, né? Com certeza, ali no bairro São José. Para o seu Bandeira Cirilo, forte abraço para ele, meu amigo. É isso que está no meu programa. Valeu, Rua Senador Rui Carneiro. E também para o casal, seu Martinho Gerinho e Donezinha. Seu Martinho quase não escuta o programa, porque vem enfrentando um problema de saúde sério. Mas de qualquer maneira, ofereço ele também. Aproveito também e ofereço as canções para a Dona Tereza, a viúva de seu Garoa, no conjunto Maria, ela gosta demais também, né? E para o meu amigo Decão e Maria José do Baixo São Zé, estou dizendo, rapaz. Geraldo do Trator, que não perde o programa, valeu Geraldo do Trator, as canções pra tu, cara, tu merece. Ofereço para os meus filhos, a minha filha Jamila Petriz, no conjunto da Solidariedade, Lá Estou, Burgess Cauê, Cauã e Cauane Liédia, Baixo São Zé, naquela rua, Maria Alves Oliveira, também dando socorro, que ela não perde o meu programa, com certeza. Vai para o Pedro Marcação, as canções bonitas, para o Pedro, meu amigão, e também o poeta Nildo. Se gera matar, é tudo o que eu toco aqui da cantoria, né? Eita, rapaz, o melhor da cantoria, ó, poeta. O cantor Expedito Barbosa, rapaz, né? Tá lançando aí na praça aí, né, o seu novo trabalho. Forte abraço pra ele.
4: Já lançou.
2: Socorro, a mãe do Wilder, né? Socorro, tá sempre ligado. O Wilder oferecendo pra Graciele e pra Aline. Eita, calma, bem apaixonado. Como pode, rapaz? Pois é, o Wilder. Pessoal que mora ali, a rua Padre Ananias de Farias. Canções para expor maravilha.
4: Daqui a pouco tem mais. Oferecimento, deixa eu trazer aqui um pouco de poesia para as canções, né? A criança.

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0: Beleza, beleza. Olha, o programa especial, a Maria, a Nossa Senhora Aparecida e a criança. Trazer mais canção de criança. Trazer a canção da amiga Maria Lourdes Pereira, porque ela não posso faltar, viu? Ela que apoia o programa, entendeu? E as pessoas que sempre apoiam, mas como hoje é um dia muito especial, né? Eu não queria deixar de fazer essa homenagem. Porque vai trazer um pouco aqui, senão ainda toquei Cadamance, com outro poeta aí, né? Com o Salves Baditeles, com a cantoria, mas é para tocar só o especial da criança, não deu tempo para eu colocar mais, coloquei muito, né? Só coloquei essa faixa, 2 minutos. Entendeu? Ela pediu meu filme assim, e nós vimos com o Paulo Nascimento.
1: Princípio.
0: Opa, não vem com isso aqui não. Agora o quê? Não tem esse negócio não, rapaz, por causa da rádio, deixa me abusar. Deixa me abusar por causa da rádio. Vou trazer Paulo Nascimento.

0: Beleza, pediu Maria da Rosa Pereira. E também vai pra você, Geraldo, viu, Geraldo? Pra você também, tá bom? Daqui a pouco tem mais. Deixa eu trazer aqui agora mais sequência da Rosa, pra trazer aí Nossa Senhora Aparecida. Essa canção muito bonita. Essa canção. Deixa eu ver aqui, rapaz. Não, a Padaria do Brasil, o título da canção, já, viu? Já. Deixa eu falar mais de povo aqui. Que falta mais gente aqui para falar, rapaz, peraí.
1: Ofereço o programa Violas ao Fim da Tarde.
0: Peraí, pessoal. Peraí. Deixa eu falar logo aqui, responder aqui a mensagem aqui de Silvano de Lima, lá em Rio Grande do Sul, rapaz, tá frio direto. Tá 12 graus, ele diz, tá frio, 12 graus, é brincadeira, rapaz, tô dizendo. João Batista Nascimento, fala João Torres. João Batista, estou em São Paulo. Forte abraço, João Batista, pra tu, tá bom? Beleza, Deus te abençoe aí, tá bom? Felicidade pra você e família, cara. Muito obrigado por estar aqui ligado no programa. Agora vamos falar aqui no povo aqui, galera.
1: As canções bonitas e tudo que é tocado aqui. Para os meus amigos, para seu Luiz Pinto, Dona Lourdes Silvino e Arthur Silvino, Rua Coronel Pedro de Farias. Não perde o meu programa, beleza? Também para o amigo Lula Trocador. Lula Trocador, oferece para o seu amigo de infância Zé Rivaldo, oferece para a família Psica, oferece para suas cunhadas, Dona das Duas, Dona Ceci, a esposa de Santônio de Boi. Oferece também para seu Abdias, João Torres, Maria da Luz Pereira, enfim, muita gente. Ele mora ali na rua Vila Nova do Alto. Aproveito e ofereço para seu Orlando e Dona Mazé. Seu Orlando está sempre ligado no programa, rapaz. Na rua José Genuíno de Quirós. Naquela mesma rua, Seu Eliso, o rezador. Olha, gente, ele rezando, escutando cantoria. Beleza? Ofereço para a Dona Corina, gente fina. Ela tem problemas de saúde, mas a vida é assim, né? E é sofrido do Dono da Paz, cuidando sempre dela. E quando ela é a outra filha, que mora em Minas Gerais, né? Nova. Beleza? Também ofereço para a Dona Nazinha Mariana. Dona Nazinha Mariana, não perde meu programa, gosta demais. Ela também está melhorando do seu problema de saúde. Esse pessoal que mora, Rua Antônio Mariano Ferreira. Ofereço também para os vaqueiros, Sr. Antônio Monteiro, ainda na ativa, rapaz, apesar da idade, mas ainda é um grande vaqueiro. Para ele e para Dona Cleonice, nessa rua Abdon de Souza Maciel. Para o vaqueiro Chico de Zeca, na Rua do Cruzeiro, a esposa Maria. O vaqueiro Chico de Zeca, gente fina demais. Ofereço para o seu Zé Bispo, rapaz. O Zé Bispo é uma pessoa legal. E Dona Lourdes, Rua Domingos Rangel, eles não perdem meu programa. Pessoal, maravilha. Ofereço para o amigo Efigênio das Canções, né? Efigênio Fija e sua mãe, Dona Lainha, e sua esposa, Tita. Forte abraço para vocês. Para meu compadre Pedro Leocádio, compadre Pedro, Geraldo Horácio, na Rua Coronel Dores Jovilar, também. O amigo Antônio Horácio, ao como é mais conhecido. Também para o Vavá Araújo, que gosta das canções, Vavá Araújo e Família, tá bom? Para vocês aí, tá bom? Beleza? Ofereço.
0: Beleza. Para seu Manuel Noé, rapaz. Eita, tá ligado. Seu Manuel Noé, Dona Justina, toda a família, ali no Açudes, né? Do lado do Açudes. Rapaz, muito bem. Valeu, vocês merecem, por bom, beleza? Mas também para os vaqueiros aí tem seu Zé Brandão, gente fina, mora na rua. Domingos Rangel. Rua Domingos Rangel. É, tá um pouquinho bom, né? Forte abraço para ele, para o Beto, seu filho, Beto do Bar. Forte abraço, Beto. E também para o seu Zé Galego. É. Tava aqui na toa, né, bicho? Né, bicho? É como diz Anderson Rodrigues. Né, bicho? Tá tudo bem por aí? Deixa eu trazer aí a Santa Aparecida, com o saudoso Pedro Ramos Borges, que morreu esse ano há pouco tempo. Recente, tá recente ainda, faz um. Quê? Uns 3 meses, eu acho, 2 meses, por aí, né? É, então, é essa aqui. É, depois, na verdade, hoje, que cantoria, entendeu? Roberto Carlos é música. Eu tô com uma homenagem a uma rainha pra você, tá bom? Homenagem à mãe rainha, Maria Rosa Pereira. Tá certo? Com o autor Francinaldo Oliveira, tá certo? Muito boa essa canção, Zé Gostada. Com certeza, já pediu, né? Vamos embora, canta aí.

0: tava muito bom, faleceu a 80, para 81 de idade, 82, coisa assim. É, que eu fiz até um especial com ele, né? É, conheci muito ele, demais. Tá bem. Lucila Guedes, boa tarde, meu amigo, poeta São Paulo, boa tarde, Lucila Guedes. Beleza, beleza, valeu. Eita.
1: Diz a hora, poeta.
0: 17h48, 17h49, agora, programei logo cedo. Fim de lembrar agora, não, por caridade. Boa tarde, Cauê.
1: Boa tarde.
0: Boa tarde. A hora certa é o oferecimento.
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1: Beleza, que o tempo se passa depressa. Mais canção aí, vou trazer uma medalha espelhinha, uma medalha bem rainha, viu? Por entre montes e vinhas, veio Cristo sorridente, disse imediatamente: vinda as minhas criancinhas, elas são ovelhas minhas do pastor lá de Siquém. E se por acaso uma tem, a casa é abençoada. Bonita foi a chegada de Cristo em Jerusalém. Foi criança, né? Eita, rapaz, homenagem a uma rainha, canto o autor. Canto o autor, viu? Tá beleza? É, rapaz, agora. Eita, menino, como é que pode?
2: Dedicado na Belezinha, essa canção. Canção religiosa na Belezinha. Nossa Senhora, homenagem à mãe rainha.

Viva, viva, viva, viva! Eita, rapaz! Grande poeta cearense, Francinaldo Oliveira. Grande poeta cearense. Muito bem. Muito bem, muito bem, muito bem. 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

Bom, essa é a coração. É, coração de criança, mas não de criança. Então, criança, vamos trazer aqui, né? Desculpa aí. Meu poeta. É, eita, rapaz. Cadê a criança aqui? Cadê a criança?

das Apereiras, saudades das Apereiras, saudades das Valiteles, mal tempo é pouco, meu tempo de criança, aqui, com Deus somos todos, sem Deus nada, somos um forte abraço a todos, volto amanhã com mais embora ao fim da tarde, um cheiro no coração, não sei se hoje tem hora H, por conta do feriado, né? Tá bom? Um programa especial a Nossa Senhora Aparecida e a criança. Deus abençoe a todos e até lá, se Deus quiser.

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1: Essa vai pra turma do boteco. 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

0: Coroa FM informa. Hora certa. 19h50. 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

Jeroá FM informa. Hora certa. 20 horas e 47 minutos. 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

Mais um Moment Love está no ar, nesse feriado gostoso, em 12 de outubro de 2026. Eu sou Kleber Salles e a partir de agora você em ótima companhia, curtindo as mais tocadas, as mais românticas. Moment Love está no ar. Vamos aumentar o volume e viajar nas belíssimas canções, as mais tocadas de todos os tempos. Você ouve aqui no nosso Moment Love. É hora de sentir essa emoção pelas ondas do rádio. Vamos juntos começar o nosso encontro de hoje com Earth, Wind and Fire.